0: perfeitas.
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2: O que habita no esconderijo do Altíssimo e descansa à sombra do Onipotente diz ao Senhor: meu refúgio e meu baluarte, Deus meu, em quem confio. Salmos de número 91, versículos 1 e 2.

graça e a bondade, as misericórdias de nosso Deus seja com você neste novo dia, neste novo amanhecer, nesta nova oportunidade. Estamos em uma segunda-feira, 6 de julho de 2026, e este é o dia que o Senhor fez. Regozijemo-nos, alegremo-nos nele. Vem comigo, eu sou Jana Freitas, aqui na locução e também na parte técnica, com você hoje até as 7 horas da manhã. Então vamos juntos louvar, vamos juntos adorar neste hoje que é chamado presente.

Você conosco na cidade, no interior, em casa, no trabalho, chegando, saindo. Mas você que sintoniza 87,9 Vale FM, está aí o seu programa Graça sobre Graça, programa da Primeira Igreja Presbiteriana de Parambu. Nós estamos trazendo música, momento de meditação, momento de oração para juntos adorarmos o nosso Deus. Vem comigo, você que está aí já ligada, vem com a gente nesta manhã e vamos juntos adorar. Vou trazendo a primeira canção de hoje. Eu trago para você todo dia, Comunidade da Vila. É a canção que toca.

27 minutos, bom dia para você ligado conosco, você aí que tá sintonizado, acordou, já foi pegando o seu celular, já foi em direção ao seu rádio, já para sintonizar e ouvir o programa. Obrigada pela companhia, obrigada por ter você por perto para juntos nós louvarmos e adorarmos o nosso Deus nesta manhã, segunda-feira, início de semana. Né, um novo dia, é uma nova semana, é um mês novo. Tá tudo bem por aí? Tá tudo bem com você? Tá tudo em paz? Está tudo em paz contigo? Eu só queria que se tiver alguém me ouvindo, tá dando certo a internet? Acho que pra mim aqui tá um pouco, tá, acho que tá oscilando, tá caindo. Tô tentando aqui, mas parece que não está dando certo. Quero abraçar carinhosamente a irmã Elvira. Bom dia, querida. Graça e paz. Graça e paz, minha amada. Boa semana, boa segunda-feira. Obrigada aí pela companhia nesta manhã, né? Estivemos em um final de semana abençoadíssimo. Coisa boa, né? Só o coração que cheio de saudade. Né, já por esse momento tão significante aí nas nossas vidas. Agradecendo a Deus pelo privilégio, né, de estarmos ali juntas na conferência ID, que foi bênção. Bênção mesmo, não tem nem palavras. Nós vamos agora para a nossa parte aqui principal do programa, que é o nosso momento de nos alimentarmos da palavra do Senhor. E eu convido você para nós irmos para a Palavra Viva.

Nós iniciamos o programa de hoje compartilhando com você Salmo 91, versículos 1 e 2. E nós vamos permanecer neste Salmo. E nós queremos convidar você para nós irmos para o versículo de número 9. Salmo 91, versículo 9, que diz o texto, diz assim: pois disseste, o Senhor é o meu refúgio, fizeste do Altíssimo a tua morada. Nós vamos ficar com esse texto para a nossa meditação nesta manhã. Salmo 91, versículo 9. Pois disseste, o Senhor é o meu refúgio, fizeste do Altíssimo a tua morada. Querido, querida, amada, amado ouvinte, no deserto os israelitas estavam continuamente expostos à mudança. Sempre que a coluna de fogo pairava, as tendas eram armadas. Mas no dia seguinte, quando o sol da manhã chegava, a trombeta soava, a arca era colocada em movimento. A coluna de nuvem e de fogo guiava o caminho através de estreitos desfiladeiros de montanhas ao lado da colina ou pelo árido deserto. Então, eles iam ali, né, caminhando pelo deserto e mal tinham tempo de descansar e já ouviam, né? E já ouviam o som que dizia: vamos, este não é o seu refúgio. Vocês ainda precisam seguir viagem para Canaã. Então, todo aquele período, a gente sabe que foi muito longo, né? Foi um período, uma caminhada de anos. E ali eles não tinham aquela história de parar. Chegava num lugar, tivesse ali sombra e água fresca. Não, bora, vamos. Este não é o seu refúgio. Aqui não é o lugar de vocês. Vocês precisam seguir viagem para Canaã. Eles estavam indo para a terra prometida. Eles nunca ficavam muito tempo em um lugar. Nem mesmo palmeiras, ou seja, sombra, água fresca, podiam detê-los. Eles tinham que caminhar. Bora, vamos, aqui não é o lugar de vocês. Tem sombra nas palmeiras, tem água fresca nos poços, tem? Pois é, mas não é aqui não, bora. Vamos continuar caminhando. Nada podia detê-los. No entanto, eles não tinham, naquele deserto, um lugar para permanecer, para ficar. Eles tinham que caminhar. Porém, no entanto, todavia, entretanto, eles tinham um lar. Um lar em Deus. Mesmo mudando todo dia de um lugar para outro, eles tinham um lar fixo. Onde era o lar fixo do povo de Israel? O lar fixo é em Deus. O lar fixo no Senhor. A coluna de nuvem era o teto deles. E a sua chama à noite, seu fogo doméstico. Eles precisavam seguir de lugar em lugar. Eles precisavam caminhar. Eles precisavam se movimentar. Eles não podiam parar. Eles precisavam seguir estrada, seguir o caminho, porque eles precisavam ir para onde? Para a terra prometida. Eles precisavam seguir mudando continuamente e nunca tendo tempo para se fixar aonde eles chegavam e dizer: ah, agora nós estamos seguros, é este aqui o lugar. Nós deveremos habitar aqui. Tem palmeira, tem água fresca, tem tudo que a gente precisa, então é aqui que a gente fica, que a gente deve ficar. Não, não era. Eles precisavam continuar, né? Quando ouvia o som, vamos lá, vamos,
Este não é o refúgio. Vocês ainda precisam seguir viagem para Canaã. Vamos! E aí juntava tudo de novo, desmontava as tendas e continuava. Ia seguindo, seguindo viagem. Eles não podiam dizer, este é o lugar que nós vamos ficar. Não. Nós precisamos caminhar mais um pouco. Nós precisamos caminhar mais. Eles precisavam seguir, nunca tendo tempo para se fixar e dizer que estavam ali, naquele lugar, e deveriam habitar nele. Ainda assim, diz Moisés, embora estejamos mudando, sempre mudando, ainda assim, o Senhor tem sido o nosso refúgio, de geração em geração. A nossa morada fixa é no Senhor. O nosso refúgio é no Senhor. O nosso lugar de habitação é no Senhor. Mesmo hoje eu estando no endereço X, amanhã no endereço Y, depois de amanhã no endereço Z, mesmo mudando todo dia de lugar em lugar, eu tenho uma habitação fixa. Nós temos uma habitação fixa. Onde é? A nossa habitação fixa é no Senhor. O cristão não conhece mudanças em relação a Deus. O cristão não conhece mudanças em relação a Deus. Ele permanece sempre, porque ele é imutável, não muda. E estando o cristão fixado no Senhor, não muda. Estando firmado no Senhor, não muda. Você pode ser rico hoje, pobre amanhã. Você pode estar doente hoje, saudável amanhã. Você pode estar alegre hoje, triste e aflito amanhã. Pode haver mudanças. Pode haver mudanças repentinas, inclusive. Um dia está aqui, um dia está ali. Um dia está bom, um dia está mal. Um dia está tudo bem, outro dia não está. Pode haver mudanças, sim, nas circunstâncias, nas ocasiões, nos momentos. Mas em Deus não há. A casa firmada, a moradia fixa, ela não muda, ela está no Senhor. Não há mudança em relacionamento, em um relacionamento com Deus. Se Ele me amou ontem, Ele me ama hoje. Se o Senhor amou você ontem, Ele continua amando você hoje, certamente amanhã. Nossa mansão perene de descanso é no abençoado Senhor. Que as perspectivas sejam frustradas, que as esperanças sejam destruídas, que a alegria seque, que o mofo destrua tudo. Não perdemos nada do que temos em Deus. Amém? Sê tu para mim uma rocha habitável e que sempre me acolha. Sou um peregrino no mundo, mas estou em casa, estou em meu Deus. Na terra eu vago, mas em Deus eu habito num lugar tranquilo. Palavras de Spurgeon. Querido e querida, amado e amada ouvinte, a palavra do Senhor nos diz nesta manhã: o que habita no esconderijo do Altíssimo e descansa à sombra do Onipotente, diz ao Senhor: meu refúgio e meu baluarte, Deus meu em quem confio. O Senhor é o meu refúgio, fizeste do Altíssimo a tua morada. Que a sua morada fixa esteja
no Senhor, independente das circunstâncias em que você se encontra, que você esteja fixado na rocha eterna, no castelo forte, no lugar de habitação perene, no Senhor. Independente das circunstâncias, independente das situações, que estejamos nós, você e eu, firmados, fixados no Senhor. Porque Ele é a nossa habitação, Ele é o nosso lugar seguro. Ele é o lugar em que nós podemos descansar. Ele é o lugar em que nós podemos firmar os nossos pés. É no Senhor. Eu quero lhe convidar nesta manhã para que você fixe os seus olhos nele, que é o seu lugar seguro. Circunstâncias mudam, dias, meses, semanas, anos, situações, as coisas podem mudar. Você pode chegar num lugar de sombra e de água fresca. Você pode chegar num lugar de sol escaldante, de deserto árido. Independente do lugar em que você se encontre hoje, no vale, no deserto, na sombra, não sei onde você está. A sua morada é no Senhor. A sua morada fixa é no Senhor. Aquele que habita e descansa à sombra do Onipotente diz: meu refúgio e meu baluarte, Deus meu, em quem confio. É em Ti, Senhor, que eu habito e habitarei eternamente. Então, encontre nesta presença, que é na presença do Senhor, tudo que você precisa no seu coração hoje, de paz, de descanso, de alívio, de acolhimento, de bênção, como graça sobre graça, misericórdia renovada a cada manhã, fidelidade, são as bênçãos incontáveis para aqueles que habitam no lugar seguro, no Senhor Deus. Quero convidar você para nós orarmos, para nós falarmos com o nosso Pai e agradecermos por termos nele tudo que nós precisamos para vivermos cada dia. Convido você para nós orarmos. Se você pode fechar os seus olhos, se não pode, mas mesmo aí na sua atividade, em espírito, com a sua mente, com o seu coração, eleve sua oração, diga: Senhor, Tu és a minha morada, Tu és o meu lugar seguro, Senhor. Diga para o Senhor isso. Vamos orar. Pai querido, Deus santo, Deus bendito, grande, poderoso e majestoso és Tu somente. Ó Deus, que estás sentado no trono, que governa a tudo e a todos, Tu és aquele que tem as rédeas nas Tuas mãos, de toda a história humana, aquele que governa, aquele que preside, aquele que de forma grandiosa e indescritível está controlando a tudo e a todos. É diante do Senhor, é na Tua presença que nós nos prostramos, nos aquietamos, nos lançamos diante de Ti, Pai, para render louvores ao Teu nome que é digno, para glorificar-Te, para exaltar-Te, porque só Tu és, ó Deus, Deus acima de todos os deuses. Tu és o Senhor dos senhores, e é diante de Ti que confessamos com os nossos lábios, com a nossa boca, com o nosso entendimento, com o nosso coração, que Tu és o nosso lugar seguro, o Deus da nossa vida. Tu és o Altíssimo, Tu és o nosso castelo forte, o nosso porto seguro, Pai. Em Ti, Senhor, nós estamos guardados. Em Ti, Senhor, nós estamos protegidos. Em Ti, nós somos amparados. Obrigada, obrigada porque encontramos, ó Deus, em Ti segurança, força, alívio, consolo, ânimo. Obrigada, Deus, pela Tua palavra
que nos faz lembrar que mesmo no deserto, mesmo passando pelo deserto, mesmo passando pelo vale, mesmo passando por lugares áridos, mesmo passando por lugares íngremes, mesmo passando por lugares difíceis, nós fazemos do Senhor a nossa morada, os nossos olhos estão postos em Ti, Senhor, nos dará graça de nos mantermos, de, Senhor, nos manter em Ti sempre, Senhor, que o Teu Santo Espírito nos guie cada vez mais, cada instante mais, a cada momento, a cada circunstância, a cada situação, a Tua presença, Pai. Ó, Senhor Jesus, perdoa-nos, perdoa as nossas fraquezas, as nossas faltas, os nossos erros, perdoa o engano do nosso coração, perdoa porque muitas vezes, Senhor, nós nos desviamos do caminho, quantas vezes nós procuramos ficar paralisados em lugares que o Senhor não quer que fiquemos, ó Deus. Livra-nos do comodismo, livra-nos, ó Deus, da indiferença, livra-nos, ó Deus, do lugar que muitas vezes parece ser tão atraente, mas é armadilha. Livra-nos, ó Deus, livra-nos do mal, livra-nos do nosso coração, livra-nos dos desejos, ó Deus, da nossa carne. Em nome de Jesus, nós possamos caminhar cada dia mais, lembrando-nos que nós temos uma eternidade, nós temos um lugar eterno para vivermos eternamente, e é para lá que nós estamos caminhando, Senhor. Nós estamos passando por este mundo, nós estamos passando por esta terra, mas nós temos um destino final, que é na Tua presença, na plenitude da Tua presença, Senhor, na eternidade. Que nós possamos fitar os nossos olhos em Ti, tendo a esperança, meu Deus, de que em Ti nós estaremos descansando eternamente, gozando da alegria perene, Pai, delícias perpetuamente. Em nome de Jesus, eu oro e peço por este lar, por esta mulher, por este homem, por esta pessoa que talvez esteja passando, Senhor, por situações difíceis, que elas lembrem, que o Senhor é a morada certa, que o Senhor é o lugar de descanso, que o Senhor é o lugar que nós precisamos estar em todo tempo, em todo instante, em nome de Jesus. Eu oro e peço, Senhor, por vidas que estão perdidas, ovelhas que estão desgarradas, que elas possam voltar-se para Ti. Tenha misericórdia, meu Deus. Tenha misericórdia daqueles que estão distantes da Tua morada, distantes da Tua presença. Atrai-os para perto de Ti, com cordas de amor, puxa-os para Ti, Senhor. Em nome de Jesus, liberta-os, transforma-os, renova-os, modifica-os, converte-os em todo tempo, meu Deus, para Ti. Em nome de Jesus, eu te agradeço. Te agradeço por esta palavra e pelo Senhor nos fazer lembrar, por meio das Tuas promessas, que o Senhor é o nosso lugar de habitação eterna, onde Cristo diz que estaria indo preparando um lugar e que voltaria para nos buscar. E nós ansiamos, desejamos esse retorno, para que possamos estar contigo eternamente. Eu oro, peço, agradeço e louvo ao Senhor por tudo, em nome de Jesus. Amém. Amém. Que Deus abençoe a sua vida, querida. Que Deus abençoe o seu lar. Que Deus abençoe a sua semana, a sua segunda. Eu vou trazendo música. Vou trazendo com Eli Soares, Morada. É a canção que toca. 6h48, hora certa. Bom dia.

Viu? Salmo 91 cantado. Linda canção com Marina e Francine. Tá aí cantando pra você aqui dentro do Graça sobre Graça. 6h58, vamos pro conselho do dia. Provérbios 14, 27. Provérbios 14, 27. O que é que diz o texto? O temor do Senhor é fonte de vida para evitar os laços de morte. Então, o conselho do dia é: tema a Deus, viu? Tema a Deus. O temor do Senhor é fonte de vida para evitar os laços de morte. Conselho de Salomão para mim e para você nesta manhã. Temamos só o Senhor. Não precisamos temer a outra coisa, nem a ninguém, a não ser o nosso Deus, porque esse é o princípio da sabedoria. Amém? 6h59, final de programa. Eu quero abraçar carinhosamente minha mãe que está sintonizada, você que está aí também em sintonia conosco nesta manhã. Que este programa seja um instrumento de Deus para, né, alegrar o seu coração, para abençoar a sua vida, para, né, juntos nós possamos começar o dia adorando, louvando e bendizendo aquele que é digno de louvor e de adoração, é aquele que está sempre presente, está sempre conosco, nosso Deus. Quero marcar o nosso encontro. Posso marcar? Quero ter você aqui quarta-feira. Amém? Posso contar com você quarta-feira? Então, quarta-feira, a gente vem com o momento Ana, para juntos nós meditarmos, clamarmos a Deus como mãe, pelos nossos filhos, umas pelas outras, e nos fortalecendo cada dia mais na nossa rocha eterna, que é o nosso Deus. Então, marcado o nosso compromisso, estarei de volta quarta-feira, mas amanhã você sintoniza, porque amanhã você fica com o pastor Eudir, tá bom? Então, obrigada pela audiência, pela companhia, boa semana, boa segunda-feira, um forte abraço, fica na paz, tchau, tchau.

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0: você, bom dia, bom dia. Tá começando agora o melhor programa da manhã pelo 87,9.
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0: É o Manhã Vale Show que está no ar, tocando só as melhores músicas. Vamos ficar junto, hein, até 11h30, aqui pela Rádio Vale FM. Daqui a pouquinho eu vou trazer para você horóscopo do dia, muita música, participação, informação, alegria e entretenimento através das ondas da melhor. Uma manhã maravilhosa, uma manhã alegre, uma manhã diferente. Muita música bacana vai passar por aqui. Quero ver a sua participação, hein? 996647666 é o nosso WhatsApp. 996647666. Quero você junto comigo, hein? Colado. Até 11h30 aqui pela Rádio Vale FM.
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0: Bom dia pra quem tá de nova idade hoje, hein? Parabéns. Se tem bolo e Guaraná, Vilma Lima está.

0: pano, vamos ficar junto, hein? Desejando pra você uma manhã maravilhosa, uma manhã abençoada. E a gente começa agora, começando uma manhã maravilhosa.
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Padre Fábio de Mello. Nós escolhemos essa canção para vocês.

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0: são 8:59. 8:59. Vamos falar de astrologia para hoje, o que dizem os astros para esta segunda-feira. Olha, depois aí do Brasil voltando para casa, né? Tá fora da Copa do Mundo. A vida continua, a vida continua. A criançada aí que começou agora a ver a seleção, vai ter muita Copa para vocês assistirem, se Deus quiser. Tem que pedir a saúde a Deus para acompanhar as Copas do Mundo, né? E aí uma hora dá certo, rapaz. O Brasil passou muito tempo sem ganhar no meu tempo. E quando foi, ganhou mais ou menos quando? Rosa, 94 foi? Rosa não era nem nascida. 2002 ganhou também, não foi? Ah, veio embora, foi, é verdade. Mas eu ainda assisti duas Copas que o Brasil foi campeão. Então assim, vai ter a vez de vocês também, gente. A gente fica com o coração quebrado, não sou muito de falar muito de futebol, que eu não entendo muito não, mas é assim mesmo. A gente acredita e no final acontecem essas coisas, mas tem que ter um ganhador e tem que ter um perdedor e assim vai indo, né? Já que saiu agora, tudo bem. Poderia estar saindo, mas se não for para ganhar, é melhor sair qualquer agora mesmo, né, Rosa? Para não sofrer tanto. São 9:02. Vamos falar de astrologia e vida que segue. Vamos pedir saúde a Deus e agradecer a Deus por ter saúde e por ter a família que a gente tem, o trabalho, enfim. Falando de astrologia para essa segunda-feira, bom dia para quem é do signo de Áries.
1: E agora, vamos conferir as previsões astrológicas para hoje. Áries, de 21 de março a 20 de abril.

0: frente que logo logo as coisas vão se ajeitar e melhorar. Com a lua em seu signo mais tarde, você conta com mais energia para definir novos objetivos. Falando ainda para quem é do signo de Áries, se já tem compromisso, saiba que as estrelas destacam seu encanto e ainda animam os momentos com o par. A paquera fica mais leve à noite. A cor para hoje é verde.
1: E agora, as previsões para Touro, de 21 de abril a 20 de maio.
0: Oi, Touro, bom dia! Para você que é do signo de Touro, nesta segundona, as amizades contam com boas energias logo cedo, mas a comunicação pede cuidado redobrado. Mal entendido ou fofoca pode tumultuar amanhã se não tiver cautela. Olha, Touro, à noite assuntos do passado podem reaparecer. Você vai se sair melhor se ficar no seu canto. A lua inferniza seu astral à tarde, mas se souber mexer os pauzinhos nos bastidores, vai se sair melhor. As coisas andam meio devagar, mas evite assuntos complicados e tudo se ajeita aos poucos. A cor para hoje é cinza.
1: Previsões astrais para você que é de Gêmeos, de 21 de maio a 20 de junho.
0: Gêmeos, Sol e Saturno, né? Se desentendem e pode sobrar para o seu bolso. Na dúvida é melhor pensar duas vezes antes de investir em algo arriscado. A boa notícia é que sobra foco na carreira e à tarde. A lua em Áries dá uma mãozinha para agir em equipe ou sair da sua zona de conforto. Encontro com os amigos pode agitar a vida amorosa, seja animando a vida a dois ou aumentando as chances de encontrar um crush interessante. A sua cor é preto.
1: E agora, os astros falam para quem é de Câncer, de 21 de junho a 21 de julho.
0: Oi, Câncer, sinal de um ou outro atrito no serviço, mas o astral melhora à tarde e ajuda você a concentrar boa parte da sua energia na carreira. A boa notícia é que você vai se esforçar bastante aí para conquistar o que você deseja. Preste atenção em qualquer oportunidade para fazer contatos promissores. Há sinal de maturidade na vida a dois e com os laços se tornando mais sólidos. Alguém mais velho pode despertar interesse se você estiver só. A cor para hoje é azul claro.

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2: Hora certa em Parambu são 9:06.
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0: Mais horóscopo do dia. Bom dia para quem é do signo de Leão.
1: Atenção, Leão. De 22 de julho a 22 de agosto.
0: Olha, Leão, seu espírito aventureiro movimenta esta segunda, mas vale redobrar atenção com viagem ou estudos pela manhã. Ouça sua intuição. Tudo que envolve cooperação e espírito de equipe tem mais chance de dar certo na parte da tarde. A união faz a força e você vai chegar mais longe se conquistar o apoio dos colegas. Programa de última hora ou redes sociais podem animar as coisas. Descontração e bom humor deixam tudo mais interessante no romance. A cor do dia é cereja.
1: E agora, as previsões astrológicas para você que é de Virgem. Nascido entre 23 de agosto e 22 de setembro.
0: Oi, Virgem! Sol e Saturno sinalizam momentos tensos com os amigos. Vá com calma se quiser manter a paz com todo mundo. Parcerias correm melhor pela manhã, mas há sinal de mudanças mais tarde. O astral é favorável para encerrar pendências e assuntos que estavam empurrando com a barriga. Vai sobrar paixão para curtir momentos intensos ao lado de quem ama à noite. A atração física cresce e faz toda a diferença na conquista. A cor para hoje é creme.
1: Os astros falam agora para quem é do signo de Libra, de 23 de setembro a 22 de outubro.
0: Mais tarde, as relações contam com as melhores vibes astrais para manter a solidão bem longe. Os momentos de lazer ficam mais divertidos se tiver companhia. Comece a segunda-feira com muito foco para dar conta das tarefas e tenha cautela com concorrência e rivalidades. Depois, juntar força com quem pensa como você será o segredo para o sucesso. A vida a dois conta com uma dose extra de romantismo à noite. É hora de se aproximar do seu crush e deixar as coisas se desenrolarem sem pressão. A sua cor é rosa.
1: Alô, alô, Escorpião. De 23 de outubro a 21 de novembro.
0: Escorpião, com Sol e Saturno se estranhando, redobre a atenção, porque talvez seja complicado manter o foco pela manhã. Para dar conta de tudo que vai aparecer pela frente, talvez você tenha que fazer um esforço extra. Excessos podem se refletir no corpo, mas depois sobra disciplina para se cuidar melhor e investir na sua saúde. À noite, não deixe a rotina atrapalhar e tirar o brilho de uma paquera. Já a vida a dois pode ficar meio parada, mas isso não precisa ser um problema. A sua cor é azul turquesa.

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0: 9h42, 9h42, voltando com as últimas casas zodiacais. Vamos falar agora para você que é do signo de Sagitário.
1: E agora, as previsões astrais para Sagitário, de 22 de novembro a 21 de dezembro.
0: Sagitário, se precisa resolver algo em casa, aproveite para fazer isso logo cedo. A lua firme e forte em seu paraíso astral, tudo corre melhor e a sorte vai sorrir para o seu lado. Tarefas de rotina podem ser realizadas com mais foco pela manhã. Aproveite a tarde para se aproximar de clientes, convencer as pessoas e mostrar suas ideias. Também pode brilhar em atividades que envolvem crianças, jovens ou exigem criatividade. Paixão à primeira vista tem tudo para movimentar a paquera. Drible uma briga com o par, porque depois tudo vai ficar perfeito. A cor para hoje é marrom.
1: Previsões astrais para você que é de Capricórnio, de 22 de dezembro a 21 de janeiro.
0: Capricórnio, seu lado comunicativo ajuda a movimentar amanhã, mas lidar com tarefas que exigem espírito prático será mais tranquilo na parte da tarde. Se busca um novo emprego, alguém da família pode dar uma mãozinha. Com a lua em Áries, será fácil organizar as coisas em casa, fazer mudanças na rotina familiar e tentar uma receita caseira para cuidar melhor da sua saúde. Com Sol e Saturno em atrito logo cedo, o ciúme pode causar tensão no romance. Mais tarde, um programa caseiro pode ajudar a voltar às boas. A chance de reatar com um amor antigo. A cor para hoje é amarelo.
1: Alô, você que é de Aquário. De 21 de janeiro a 19 de fevereiro, os astros falam para você.
0: Você terá facilidade para lidar com as finanças pela manhã, então resolva tudo rapidinho. Talvez seja preciso atenção extra para não se distrair no serviço. Sol e Saturno não dão moleza pela manhã. A lua em Áries destaca sua habilidade para se comunicar à tarde, o que ajuda a deixar tudo em ordem. Você poderá formar parcerias e atrair pessoas sem fazer muito esforço. Os astros avisam que descontração e um pouco de charme são tudo o que você precisa para ganhar o seu crush ou encantar o seu par. A sua cor é laranja.
1: E agora, as previsões astrais de hoje para quem é do signo de Peixes, de 20 de fevereiro a 20 de março.
0: Oi, Peixes! Segundou com ótimas energias para você se concentrar nos assuntos que envolvem dinheiro. Logo cedo, redobre os cuidados para não gastar mais do que pode. Há boas chances de encher o bolso, inclusive para quem trabalha em casa. Mas será preciso mergulhar no serviço com muito foco. Aproveite o astral favorável para investir mais na sua saúde, melhorar os seus hábitos e fazer escolhas saudáveis. Valorize os laços com o par, mas sem exagerar para não arrumar briga. Já a paquera pede atenção com a possessividade. A cor do dia é lilás.

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0: Localidades de Parambu, a Companhia de Água e Esgoto do Ceará, CAGES, informando paralisação emergencial no abastecimento de água em Parambu na data de hoje, né, dia 6. Então, paralisação desde as 8 horas de hoje por motivo de problemas eletromecânicos da CAGES. A previsão é que o serviço aí seja concluído ainda na data de hoje, né, dia 6, às 17 horas, quando a distribuição de água será retomada imediatamente. Então, hoje, paralisação de água aqui fornecida pela CAGES. Em áreas elevadas ou mais distantes da estação do tratamento d'água, o equilíbrio total do sistema poderá ocorrer até o dia 7. Então, até amanhã, às 17 horas, voltando ao normal. Então, hoje, não tendo água, passa o dia de hoje sem água aqui, né, no abastecimento da cidade de Parambu. Amanhã, dia 7, também retornando o abastecimento normal em toda a cidade às 17 horas. Durante a suspensão do abastecimento, a CAGES orienta a população que a água reservada seja consumida com moderação, privilegiando o consumo humano e as atividades essenciais. Para dúvidas ou informações, a CAGES orienta aos clientes que entrem em contato pelos canais de atendimento disponíveis, como central de atendimento, que é o 0800-275-0195, o aplicativo CAGES, o app disponível para Android e iOS, ou por meio da GES, assistente virtual, que atende no portal da companhia cages.com.br.
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0: Amigo, irmão da lua, amigo das estrelas, 10 horas 13 minutinhos, você está ouvindo a melhor.
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1: 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Chama pra nós aí.

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0: Que galera massa é essa? Muito obrigado, Goiânia. Que Deus abençoe.
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0: Tunguinha!
1: 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Pichate!
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3: 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Tá aí, sucesso de Grupo Pichote. Mais um Gria tocando aqui na Rádio Vale FM 87,9. Ó, atenção, a vaga aqui de emprego, se você tá precisando trabalhar, tá precisando ganhar um dinheiro extra, tem uma pessoa aqui atrás de uma pessoa para trabalhar em sua casa. É secretária do lar, se você tá precisando de emprego, liga aqui nesse número. Você liga para 996-13-8191. Agora sim, tá correto. 996-13-8191. Se você está precisando de emprego, entre em contato aqui com essa moça, que ela está precisando de alguém para trabalhar em sua residência.

0: para minha amiga Luísa Moraes. Bom dia, Luísa.
1: Bom dia, Luísa Moraes. Beleza, que é a música de Valsana Gonçalves. Afinal, quero curtir e oferecer para todos os ouvintes e para vocês da rádio. Bom dia, gata. Na segunda-feira, abençoada para nós.
0: Amém, minha amiga. Um abraço aí para você, tá? Bom dia pra minha amiga Edileuza.
2: Minha linda, eu quero pedir, ligo lá em casa, de Leonardo, pra oferecer pra Adilene, a Comadiel, Cadinha, Jéssica de Dilene, Dona Cieli, Marciano, Massa, Guilherme, Dona Vanusa, a Regivana na Rua do Correio, a Heloísa, a Bruna, pra Grancinha lá nos conjuntos, Raimundo, pro Shell, Palé, lá nos conjuntos, pra Edivana lá no Piauí, pra Juscelma, pra a mãe do Léo, pro pai do Léo, o Luiz Eduardo lá no comércio, pra todos ouvindo da rádio, pra você, a Rosa, seja um dia bem abençoado pra vocês, minha amiga, minha linda, minha gata linda, maravilhosa. Seja um dia bem abençoada. Essa rádio é maravilhosa, que eu adoro. Um cheirão pra você, a Rosa. Deus abençoe vocês duas, viu, minha amiga?
0: Amém. Você linda também, Edileuza. Um
2: quarta
0: beijo.
2: Eu tô aí de ser de novo.
0: Tá certo. Valeu, Edileuza. Bom dia.
3: Bom dia, princesa. Sempre aqui vai pedir sucesso. Seu desejo. Qualquer outro seu desejo. Para oferecer para minhas filhas, para meu esposo, para você, né, pessoal? Para você e para todos, da melhor. Um abraço forte, minha amada. Deus abençoe aí sua semana, tá?
0: Valeu, amém, viu, Daniele? Um abraço para você também, minha querida. Obrigada aí pelo carinho. Olha, tem duas pessoas aqui atrás de secretária do lar. Acertei aqui o telefone de uma e a outra está procurando também a secretária do lar. Telefone 999561307. Se você está querendo trabalhar, entre em contato 999561307. Tem para escolher.

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1: Hora certa e para boas de horas e um minuto.
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0: problema que tem.
1: Salve de palmas. Anda, Lomier. Padinha. Obrigado, meu irmãozinho. Deus abençoe você. Muito sucesso, tá?

0: Gustavo Mioto, são 11 horas e 21 minutinhos. Gustavo Mioto tocando aqui na Rádio Vale FM. Olha, precisa-se de secretária do lar. Tem duas vagas de emprego aqui de secretária do lar. Se você tem interesse, ligue nesse telefone aqui, 996138191. 996138191. Ou você pode também entrar em contato nesse outro telefone, também que estão precisando de uma secretária do lar, 999-56-1307. São 11h21, a hora certa em Parambu. Bom dia para a minha amiga Lúcia, a amiga Lúcia em Água Branca, no Piauí, que está ligada na programação.
1: Você tá nos carros.

0: Ninguém fica em casa, não.
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0: Lixo!
1: Lô, Pereira!
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1: Hora certa em Parambu, 12 horas, 1 minuto.
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0: mais 5 minutos em Parambu, 12:05. Já estamos de volta com mais um programa informativo aqui através das ondas da 87,9 FM Vale do Puiu. Hoje é uma segunda-feira, 6 do mês de julho do ano de 2026. E atenção, atenção, atenção para as manchetes que logo mais serão transformadas nos principais destaques para o programa que está começando agora. Violência sem fim, 2 mototáxis foram assassinados no último sábado em Parambu, com pequeno intervalo de tempo. Já em Tauá, outras 2 vítimas foram assassinadas. Olha, o S abre matrículas para aprovados no vestibular 2026.2. Câmera flagra acidente na rua Enéas de Castro. O acidente se deu na tarde do último domingo. Desde que o PT chegou ao poder, o Brasil nunca mais ganhou nada. Foi a frase dita por Flávio Bolsonaro na eliminação da Copa da Seleção Brasileira. Programação religiosa lotou Praça Enéas de Castro ontem à noite, aqui no centro da cidade. Notícia em operação ou notícia em apuração. Informações da DICONTA do assassinato de um cearense ali em Cachoeirinha, no Rio Grande do Sul. As informações dão de conta de que um parambuense está envolvido. Estas e outras, os senhores e as senhoras acompanharão aqui e agora, no seu programa informativo do meio-dia, o Jornal da Vale, que já está no ar.
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0: Muito bem, já são em Parambu agora, 12:08. É o nosso programa informativo, o Jornal da Vale, levando as informações para os senhores e para as senhoras que sintonizam o nosso canal 87,9, a sua melhor estação de rádio do universo. Aqui comigo, painel digital, a Mauri Noronha, levando áudio de qualidade até o seu rádio receptor. Até as 13h30, as informações estarão acontecendo. Para você que está aí do outro lado, acompanhando a nossa programação via internet ou via rádio, a gente agradece o carinho aqui com a gente na melhor estação de rádio do universo. Faria Júnior, boa tarde para você. Como é que passou o final de semana? Você não comenta agora, para você não perder o equilíbrio. Você não comenta agora o jogo da seleção brasileira. Só depois dos meados do programa para frente. Mas me conte, Faria Júnior, como é que foi o final de semana e quais são os destaques em foco para o programa que está começando agora.
3: Boa tarde, Claudino Salles. Boa tarde aos demais ouvintes do Jornal da Vale. Já estamos no ar. Hoje, segunda-feira, 6º dia do 7º mês do ano. E a gente aqui para levar as muitas informações, os acontecimentos do final de semana em mais um programa Jornal da Vale. Claudino, 12:09, final de semana bem, graças a Deus, com a família, e hoje estamos de volta para comunicar e informar o nosso público ouvinte. 12:09, Claudino, destaques dos principais jornais do estado do Ceará para hoje. Olha, canteiro central da

0: Visconde do Rio Branco está sendo substituído. Jornal O Povo tem mais. Olha, fábrica de autopeças em Quixeramobim fornecerá itens para planta automotiva aqui no estado do Ceará. Eleições 2026. Veja quais e quando saem pesquisas eleitorais nesta semana. Fortaleza, 150 bairros de Fortaleza e região metropolitana terão falta de água nesta segunda-feira. Ainda mais no jornal O Povo. Olha, demora para redefinição do Parque das Carnaúbas atrai agora mineradoras. Alerta em julho, quedas de crianças são maiores dos atendimentos do IJF. Diário do Nordeste, destaques para esta segunda-feira. Olha, segurança, denúncia contra mensageiros do crime expõe dimensão de influência de advogados nas facções. Tem mais. Como fica os investimentos do Grupo Mateus no Ceará após multas bilionárias e demissões em massa? Jogada, Ancelotti explica: Brasil recuado contra Noruega e escolha por Bruno Guimarães no pênalti. Tem mais, olha, 180 bairros de Fortaleza e região metropolitana terão falta de água nesta semana. Diário do Nordeste, segurança. PM é preso suspeito de matar mulher em posto de combustível no Cariré. Tem mais no site Ceará Agora. Saída de Michele Bolsonaro do PL. Mulher continua repercutindo e amplia especulações sobre seu futuro político. Tarifaço, audiência entre Brasil e Estados Unidos começa hoje. Pix estará no centro da defesa. Desde que o PT chegou ao poder, Brasil nunca mais ganhou nada. Quem foi que disse isso? Flávio Bolsonaro, após derrota da seleção. Vamos agora aos destaques do noticiário local e regional. Motociclista cai com moto dentro do rio em passagem molhada lá no município de Itauá. E atenção, duas pessoas mortas com disparos de arma de fogo lá na cidade de Itauá. Vítimas de acidente com ônibus em Canindé foram veladas neste domingo, dia 5. Motorista é preso após atropelar pedestre e fugir sem prestar socorro lá no município de Independência. Homem é lesionado a faca no distrito de Carrapateiras, lá é no município de Itauá. Tem mais. Dois homens dão entrada no hospital de Parambu após acidente neste sábado. Mais um mototaxista foi executado em Parambu. Mototaxista é morto a tiros no centro da cidade de Parambu no final de semana. Dois mototaxistas foram assassinados no último sábado aqui em Parambu. Homem encontrado morto no perímetro irrigado Várzea do Boi, lá no município de Itauá. Homem de Catarina que estava desaparecido foi encontrado sem vida. Dois acidentes foram registrados no final da tarde desta sexta-feira na região dos Inhamuns. Noticiário local e regional, bastante movimentado aqui na região dos Inhamuns. 12 horas, 15 minutos, Claudino Salles e Faria Júnior e as informações do seu programa informativo do meio-dia, Jornal da Vale, que está apenas começando.
1: Muito bem, é o nosso programa informativo, Jornal da Vale, levando as informações para os senhores e para as senhoras. Estamos aqui, Faria Júnior, já colhendo as informações de um crime que provavelmente aconteceu em Cachoeirinha, no Rio Grande do Sul. Esse crime teria envolvido dois cearenses, um de Parambu, um outro de uma outra cidade aqui da região dos Inhamuns. E em uma briga, uma dessas pessoas havia sido assassinada, Faria Júnior. A faca. Nós estamos aqui colhendo as informações e daqui a pouco a gente traz no detalhe aqui para os senhores e para as senhoras que sintonizam o nosso canal. A turma da redação já está trabalhando aqui, mantendo contato com a cidade de Cachoeirinha, ali na região metropolitana da capital dos gaúchos. Daqui a pouco a gente vai com essa informação para os senhores e para as senhoras. Faria Júnior, eu disse que nós íamos comentar do jogo da seleção brasileira lá para os meados do programa, mas nós somos brasileiros, né, Faria Júnior? Não tem como a gente não comentar no começo aqui. Ah, diz o velho dito popular, Faria Júnior, que há males que vêm para o bem. Se você observar, Faria Júnior, que os dois jogos que nós enfrentamos, não foi, Faria Júnior? Aliás, os três. Nós perdemos um, foi, Faria Júnior? Empatamos outro. Como foi os placar, Farias? Como foi os placar da seleção, para a gente poder discutir aqui direitinho? Nós tivemos três jogos e acabamos empatando um e vencendo o outro. Foi assim, Faria Júnior? Como é que foram os jogos da seleção para a gente poder engatar aqui o nosso comentário?
0: Foi sim, Claudino. O primeiro jogo foi contra Marrocos, né? Marrocos começou ganhando o jogo de 1-0. O jogo saiu empate.
1: Empatamos, né? Em 1-1.
0: Isso é a primeira rodada. O primeiro jogo da seleção brasileira na Copa 2026. O segundo jogo foi Brasil e Escócia. Não me falha a memória, saiu de... Aliás, perdão, Brasil e Japão. Brasil e Japão, o jogo saiu 2-1. Brasil 2, Japão 1. E agora tivemos o terceiro jogo, não é isso? Que foi ontem, Brasil contra Noruega, perdendo e sendo eliminado do campeonato por 2-1. Na verdade, teve dois gols. A Noruega saiu na frente com um gol, mas estava impedido, né? O Brasil, na verdade, não teve dois gols. O Brasil teve a chance no pênalti, perdeu o pênalti. Né? E depois Noruega fez dois gols, finalzinho do jogo, mais um pênalti. Inclusive, quem cobrou foi o Neymar, diminuindo o placar e ficando o jogo de 2-1. E nessa ocasião, o Brasil sendo eliminado da Copa do Mundo 2026. Nas oitavas de finais.
1: Eu digo aqui, Faria Júnior, né, que há males que vêm para o bem, né? Há males que vêm para o bem. E aí, o que você quer dizer com isso, Claudino Salles? Rapaz, nós sofremos um pouco mais adiante, Faria Júnior, que fosse eliminado agora. E outra coisa, Faria Júnior, se a seleção brasileira tivesse passado pela... a seleção
0: Noruega,
1: nós também estaríamos coroando, Faria Júnior, a incompetência. Por quê? Não se concebe, Faria Júnior, eu já fui arqueiro, já fui para o gol, Faria Júnior. São 7,5 metros, Faria Júnior. São 7,5 metros de largura, Faria Júnior. Uma trave. E o goleiro, Faria Júnior, ele talvez tenha uma abertura ali, né, de 2 metros. O tamanho do goleiro geralmente é 2 metros. Aí quando ele estica ali o braço, Vai para 2,30, 2,40, 2,60. Vai depender também do goleiro.
0: Claudinho, nós falávamos dos jogos do Brasil. Vale ressaltar que o Brasil também jogou com o Haiti, né?
1: Ah.
0: Eu estava esquecendo aí o jogo
1: pronto,
0: do Haiti.
1: Foi três jogos. Foi três jogos. Pronto. Mas vamos falar desse jogo aqui. Aí, Faria Júnior, se o Brasil passa, estaria coroando o Faria Júnior. É incompetência. Você tem que ter competência. Por quê? Uma seleção, né, seja ela brasileira ou qual for, tá certo? Que perde um pênalti em uma Copa do Mundo, num jogo eliminatório, Farejo, não tem condição de jogar nem com o Rilmon. Não que o Rilmon seja um time pequeno, não. O Rilmon que eu falo é aqui, o Rilmonzinho aqui do Monte Sion, do nosso amigo Cícero Cabeludo. Rapaz, Faria Júnior, o buraco é muito grande, Faria Júnior. Eu não sei aqui precisar, mas eu acho que dá 2,20, dá 2,40 a altura de uma trave, Faria Júnior. Por 7 metros e meio. É um buraco maior do mundo e o Caba não colocar uma bola para entrar, Faria Júnior. É uma incompetência. Agora, numa seleção onde tem jogadores que a gente sabe que sabe bater pênalti, o técnico bota um cu de grudo daquele, Faria Júnior, para bater um pênalti, desculpa a expressão, aí é brincar com a cara do brasileiro. E outra coisa, o técnico preservar um Neymar daquele, Faria Júnior, que o Lula o chamou de home-off, ou seja, jogador off, tá certo? Era para botar logo no segundo tempo, no começo, já que ele preservou um pouco ali do primeiro tempo, Faria Júnior, mas botar logo no segundo tempo, no começo. Aí fica uma ruma de gente neste Brasil torcendo, Faria Júnior, por uma seleção brasileira que só aqui para mim e para você só tá ali por puro lobby. Lobby, Claudino? Sim, lobby. Cada jogador daquele ali para estar ali, Faria Júnior. É, os empresários, o próprio jogador. Entendeu? Mete a mão no bolso para ele estar ali. Pra quê? Pra ele se valorizar. Infelizmente é isso. A corrupção também chegou no futebol. Jogadores que a gente sabe que joga não tá ali. E jogadores que tem empresários fortes, tá ali. Você entendeu, Faria Júnior? Isso chama-se lobby. Paulinho Torquato, jogador de primeira linha. Não é convocado. Não é convocado. Mas vem um Luzier Costa Pires, um perna de pau. Aí é contratado pra jogar. Viu? A comparação aqui não tem nada a ver com os dois personagens que eu citei, que estão ouvindo a gente, Faria Júnior. Mas não se concebe, rapaz. Tem que mudar essa concepção do futebol brasileiro, porque brincam. Sabe o que foi com os meus meninos falou, Faria Júnior? No próximo jogo da seleção, pra gente se perder, eu vou embora do Brasil. Olha, o menino com 7 anos de idade. Com 7 anos de idade já tava com esse pensamento. Viu, Faria Júnior? Por quê? Porque brincam com o sentimento das pessoas. Ah, aí, ó, pra tu ver como no Brasil tá tudo de cabeça pra baixo. Trouxeram um técnico, não sei da onde, pra fazer não sei o que com a seleção brasileira. Nos 4 jogos, foi 4 jogos, foi, Faria Júnior, que a seleção nenhum desses jogos o Brasil mereceu ganhar.
0: Capitular aqui os jogos do Brasil. Nós tivemos aí a estreia do Brasil, Brasil e Marrocos. Tivemos placar de 1-1. Brasil-Haiti, 3-0 pro Brasil. Escócia e Brasil, 3-0 pro Brasil. Brasil-Japão, 2-1. E ontem, o último jogo do Brasil na Copa do Mundo 2026, Brasil e Noruega, o Brasil perdendo de 2-1. Então nós tivemos 5 jogos ainda da seleção brasileira no campeonato 2026. E a gente aqui, Claudino, fica até sem estímulo para fazer comentários em relação a atuação do Brasil na Copa do Mundo.
1: Mas eu escutei um áudio seu, companheiro Faria Júnior, em Oitiva Única, e o senhor estava zangado ontem. Eu não sei o que é que o senhor estava vendo. Claudino, você estava zangado.
0: Claudino, deixa eu concluir meu raciocínio. O senhor estava zangado.
1: E a sua zanga, ela é interpretada por milhões de pessoas que ficaram de frente da televisão torcendo por uma seleção que brincou com a cara do brasileiro. Essa é a grande verdade.
0: Claudino, é complicado porque a seleção brasileira, apesar de ser um país do futebol, né? Assim,
1: era.
0: é bem nomeado. Não sei se Brasil, país do futebol. Mas...
1: é, mas você vê muito aí, Farejo, nesse negócio de Brasil, país do futebol. Realmente nós ganhamos umas Copas, é verdade. Nós ganhamos umas Copas, entendeu? Mas nós estamos longe agora de sermos o país do futebol. A gente só vê isso na tela da televisão. Aqueles repórteres puxa-saco, aqueles narradores puxa-saco, Farejo, que fica enaltecendo aqueles jogadores, quando na verdade. Não joga um
0: Claudinho, você sabe, muita gente que escuta o rádio e vê a gente fazer esse comentário em relação aos jogos e tudo mais, às vezes ignora da minha pessoa dizer que não entende muito do futebol. Eu não tenho fanatismo, não torço para time nenhum. Igual eu vejo muita gente aí, eu morro pelo Flamengo, eu morro pelo Corinthians, meu time é Palmeiras, meu time é isso. Eu não tenho esse fanatismo. Mas no jogo da Copa, claro, eu sou brasileiro, a intenção e a torcida da gente é que a nossa seleção, o nosso país chegasse à final e trouxesse aí essa premiação mais uma vez, né? Mas o que me revolta, Claudinho, quando se trata de Brasil, nós estamos falando de futebol, mas é um assunto chama o outro. O descrédito, Claudinho, por nós brasileiros, rapaz, está fora de sério. Você vai para torcer por uma seleção representando seu país, onde você sabe, Claudinho, que na verdade, os bastidores, né, de uma convocação daqueles atletas para chegarem até ali os Estados Unidos e competirem a Copa, você sabe que tem toda uma, né, Claudinho, não vou dizer nem assim uma logística por trás de tudo, mas tem uma máfia muito grande. Eu não entendo de futebol, repito, eu não entendo de futebol. Quem achar que eu entendo e não estou querendo me expressar da maneira correta, não tem problema, eu não tenho fanatismo por time nenhum. Mas você vendo os bastidores e aquelas pessoas que acompanham o futebol brasileiro e tudo mais, turma que joga lá fora, tal, a gente sabe que por trás daquilo ali, Claudinho, tem uma máfia enorme, enorme. Você vai pro futebol, a minha revolta é essa, ó. Você vai pro futebol, como brasileiro, eu acho que eu tenho o direito de me expressar.
1: Eu não disse, Luzia, um áudio ontem dele que ele botou no Oitiva Única, que ele estava muito zangado, olha.
0: Exatamente,
1: Ele já está começando aqui, Luzia, né?
0: Posso falar?
1: Pode, ele já está começando a destilar aqui o pequeno, eu não diria ódio, mas a angústia e a decepção com a seleção brasileira
0: não
1: ontem.
0: É bom. Perder não é bom, Claudio, não é bom perder. Quem é que gosta de perder? Ninguém na face da terra gosta de perder. Todo mundo quer ganhar, mas o que é que eu quero dizer com isso? A minha revolta é porque você vai para o futebol ciente, conhecedor de que por trás de tudo aquilo que a gente está acompanhando ali, tem uma máfia maior do mundo, uma corrupção tremenda. Eu vi muitas pessoas dizer, rapaz, por que o técnico convocou fulano? Se cicrana, melhor atuação de fulano no futebol brasileiro, lá no exterior, tá melhor do que... Mas por quê? Se perguntando por que o técnico levou fulano de tal. Quer dizer, já começa daí.
1: Exato.
0: Tem uma máfia por trás disso aí. E o brasileiro se matando. Quantos brasileiros não foram aos Estados Unidos para acompanhar esses jogos do Brasil, Claudino? Ingressos que chegou a R$15 mil. R$15 mil o ingresso para você assistir o jogo da seleção, que você está lá defendendo, vestindo a camisa e tudo mais. Aí você sai do futebol, você vai para a política, é do mesmo jeito. Você defende o fulano, o cicrano, ou na verdade você sabe que nós temos um sistema instalado no nosso país para todas as áreas que você corre, Claudino, você é enganado. Você é usado na política, o torcedor é usado na hora de torcer pelo seu time. Você está entendendo? Então é isso que revolta. Pelo menos é o meu ponto de vista, é o meu comentário. Pode até ter alguém que vá discordar de mim, não tem problema. É uma opinião sua. Você pode votar no A, no B, no C, torcer pelo Brasil, pela Argentina, pelo Haiti, não tem problema. É a minha opinião. Nós vivemos num mundo de corrupção. Aí você traz para o nosso país, meu patrão, tira de letra. É triste, Claudinho, é triste você defender uma bandeira que você sabe que por trás dela existe uma grande máfia, existe uma grande corrupção entrelaçada ali diante daquela situação. Você tá entendendo?
1: Eu posso falar agora um minuto?
0: Pode, por exemplo, o Neymar. Eu vi muitos brasileiros dizer, o Neymar... Por que, rapaz? O Neymar não era mais para fazer parte da convocação da seleção brasileira. O Neymar isso, o Neymar aquilo. Uma discussão grande em relação a quem bateu o pênalti, que era para ter sido o Moreno lá, o Vini.
1: O Vini.
0: Né? Mas o Vini deixou bem claro que já foi uma decisão do técnico, da comissão, antes de entrar no jogo. Se tiver pênalti, fulano de tal é quem vai bater. Se Neymar, Claudinho, tivesse no jogo naquela hora do primeiro pênalti, você achava que o Neymar ia dar a bola para alguém bater aquele pênalti, Claudinho? Não ia, você viu a forma que ele bateu aquele pênalti no finalzinho do jogo?
2: Não, eu fui para a igreja.
0: Ele desafiou o goleiro, Claudinho. O goleiro foi lá, brincou com a cara dele e ele perguntou ao goleiro: você quer que eu bata onde? Qual é o canto você quer que eu bote? Entendeu? O goleiro foi para um lado, a bola foi para o outro. Então, é aquela coisa. Eu, particularmente falando, eu não sei mais em quem acreditar, não sei em Deus não, viu, Claudinho?
1: É, somente. Só pode acreditar em Deus. Agora... É, no primeiro tempo, Maria Júnior, eu disse que não há males que vêm para o bem, né? Sim? Eu estou perdendo aqui já alguns minutos falando sobre isso.
0: Eu acho que nós estamos perdendo tempo. Não, mesmo,
1: mas é bom porque, como diz você, nós somos brasileiros e a gente, enfim, de certa forma, querendo ou não, a gente vai lá naquela torcida. É, jogo da seleção brasileira, que hora foi o jogo, Maria Júnior?
0: 5 horas.
1: Aí a turma dali do plantão. 2:30, 3 horas já tinham pegado o bico. Sabe onde é que eu estava nesse horário, Padre Júnior? Na cozinha, trabalhando.
0: Certo.
1: É porque tinha a concentração da igreja e lá estava ausente, né, alguns tipos de salgado. E eu fui lá para a cozinha, eu e minha velha, fazer lá o nosso trabalho. Então, primeiro tempo e parte do segundo tempo já foi perdido. E o segundo tempo, né, eu estava vendo lá meus videozinhos, como você sabe que eu faço sempre. E aí chegou um dos meninos: papai, tá começando o jogo de novo lá e tal, não vai olhar? Aí nesse intervalo eu fui tomar um banho pra ir pra igreja, tá certo? E aí acompanhei parte ali. Mas Maria Júnior, olha, sinceramente, incompetência total da seleção brasileira. E aí é uma coisa que eu descobro assim, Maria Júnior, né? Da seleção brasileira. Seleção brasileira. Tá representando o país? Tá. Mas anda é longe de ser uma seleção brasileira. Porque não é democrática, Maria Júnior. Então, o segredo é não se dar. Não se dar. Quando eu falo não se dar, é não se envolver. Porque aquilo é um jogo. É um jogo político, é um jogo financeiro. E é um jogo. Um jogo em si. Tá certo? Então, eu não vi o final do jogo. 7 horas ou 5 para as 7 eu já estava na igreja para ir lá, né? Trabalhar a minha fé, tá certo? Trabalhar a minha fé. Então, o que é que acontece, Padre Júnior? O segredo é a gente se desprender. Minha emoção, meu coração chegou a bater umas pulsações mais fortes? Não, eu acho que não deu nem tempo. Porque eu já sei tudo isso, Padre Júnior, como é o esquema, tá certo? E como diz o Neymar, inclusive o Flávio Bolsonaro, ele aproveitou para afinetar, né, Padre Júnior? Dar uma alfinetadazinha. Ele disse que depois que o PT entrou no poder, Faria Júnior, o Brasil nunca mais ganhou nada. E parece que tem uma lógica, porque, se não me falha aqui a memória, a última Copa ganhada foi em 2002. Foi em 2002, Faria Júnior, que a seleção brasileira ganhou.
0: Rapaz, eu nem lembro.
1: Eu acho que foi porque... eu nem me lembrava mais da minha esposa. Disse: olha, a última Copa vencida pelo Brasil... foi em 2002, foi no aniversário da nossa filha. E a Hillary já vai completar agora 20 e tantos anos, Faria Júnior. Então, eu digo que tá mais ou menos por aí. E é difícil a gente encontrar jogadores. Por exemplo, aquele cara lá que perdeu um gol, só ele e o goleiro. Rapaz, se aquele fosse o baixinho Romário, ou até mesmo um dos Ronaldos, o Gordo e o Gaúcho, era um totozinho pra direita, Faria Júnior. O goleiro ficava conversando só ali. Entendeu? Então, muita incompetência e foi bom. Há males que vêm para o bem, se a gente sofrer mais tarde, sofra agora, né, Faria Júnior? Já diz o velho ditado popular que quem tem os olhos fundos tem que começar a chorar cedo. Claudinho, senão a lágrima não sai.
0: É complicado. Você falava aí do Neymar bastante criticado quando foi convocado para a seleção, né?
1: O Neymar, deixa eu dizer aqui para você aqui, olha, o Neymar, seu Neymar, o Caicai, ele... Só uma perna. E no pé, que seja o direito ou o esquerdo, faltando 5 dedos, Faria Júnior, ele joga mais que esse jogador tudinho aí. Sozinho, mesmo caindo, mesmo machucado. Porque ele é diferenciado. Aí eu não sei por que não colocaram o jogador para começar a jogar.
0: Pois é, Claudino, é como eu ia falando, Neymar foi muito criticado só em ser convocado. Eu acho que que a política ela está em todo lugar, em toda área. Já começou daí, né? Neymar ser criticado pela sua posição política no país, né? Você sabe disso, essa polarização que o país enfrenta. Então misturou futebol com política. E hoje mesmo você pode acessar a rede social aí, a turma metendo a chibata no Neymar. Ainda estão culpando o Neymar. Porque o Neymar, ele entrou aí em parte do segundo tempo e tudo mais. Então acho que
1: o Brasil... Que o homem enforcasse treinador para poder entrar, força.
0: O Brasil é o Brasil que a gente sabe, né, Claudino? E infelizmente eu não sei até quando vai. Agora a gente vai tirar o foco da Copa, porque a seleção estando fora da Copa, a gente não vai ter mais aquela atenção voltada para acompanhar resultados e tudo mais. E logo, logo vem outra competição aí, que é a maldita da eleição política que o brasileiro vai ter que votar. Né?
1: Não, agora em outubro. Não vai ter, não. Na última eleição, por exemplo, eu não votei nem você. Eu dei para o Paulo, nem Claudinho, você. Mas fez aqui um dizer, pacto, Claudinho, né?
0: Onde eu quero
1: nem
0: chegar para você.
1: Nem você foi, então... só vota quem quer.
0: Claudina, eu quero que você abra sua mente, entenda o que é que eu quero dizer. É que é um país que as pessoas vivem o descrédito. Você vai para uma eleição, quando passa o resultado, parte do brasileiro que foi lá e votou não acredita no resultado da eleição. Isso nós vivemos agora na eleição passada. Isso nós vivemos. Isso chama o quê? Descrédito. Descrédito em quem? Quem faz a justiça? Quem faz o sistema? Enfim. Então o brasileiro, ele vive desacreditado das coisas, Claudio. Não tem para onde a gente correr, não. Tem um ditado, se correr o bicho pega, se ficar o bicho come. Vi muitas pessoas dizer, rapaz, parece que é uma coisa combinada, como é que a seleção, a chance de gol que a seleção teve, não fazer o gol, meu Deus, será que esse povo tão comprado? Já vem na mente do brasileiro isso. Aí daqui a pouco vamos ter uma eleição, passa o resultado, rapaz, não pode, o eleitor compareceu, a urna estava roubada, tá... Que país é esse, Claudio? Já diz a música. Que país é esse? Que país é esse que nós estamos vivendo?
1: Eu cheguei no meio século de vida, Parejo, eu já tenho assim uma certa maturidade. Eu sempre fui do jeito que eu sou. Só que agora, Parejo, eu estou um pouco mais aprimorado. Um pouco mais lapidado, né? Eu nunca fiz. Nunca fiz aquilo que eu não quero fazer. Tá meu pai e minha mãe de prova aí, né? Minha mãe ainda hoje ora. Cláudia, quer você não deixa o rádio? Eu digo, não, mãe, eu tô bem, graças a Deus. E já foi mulher que orou, Farei Júnior, aquela. Mas Deus ainda não me tocou ainda, até porque tudo é da vontade de Deus. No dia que ele disser assim, olha, chegou o dia de tu sair do rádio, Claudinho, eu vou sair. Nunca fiz nada, Farei Júnior, na minha vida contra a minha vontade. Nada. E nunca ninguém me obrigou a fazer nada que eu não quisesse fazer. Tá certo? Nunca. Então, Faria Júnior, olha, na eleição passada para prefeito, eu disse para você que não ia votar. Diz, olha, eu não piso nem na urna, não vou nem no Francisco Alves. Não vai, eu digo, vou não. Chegou a eleição, eu acompanhei lá de casa mesmo. Nem fui, nem lá de casa, em respeito a mim, ninguém foi. Você também não foi. Tá certo? Então, a gente só faz aquilo que quer. Por exemplo, torcer pela seleção brasileira, não perco mais meu tempo. Eu não perco meu tempo, não. Teve esses jogos todos aí, Parejo, eu não tive, a minha pessoa, eu não tive o dissabor de perder, por exemplo, para assistir um primeiro tempo, ou um segundo tempo inteiro. Às vezes os meninos estavam assistindo, eu passava, dava uma olhada, passava ali 10, 15 minutos, rapaz, eu tenho o que fazer, ia fazer meus alfazeres, né? Então, Faria Júnior, eu já aprendi muita coisa dessa vida, e a gente só fala o que quer. Por exemplo, O eleitor vai dar urna, porque ele, eleitor, eu já disse uma vez para você aqui, foi aquela polêmica danada. Ele se acha o último penteio do cachorro com sarna e ele é igual toicinho em saco plástico no meio do sol, para ele arruinar daqui para ali. Então, tem que fazer o seguinte, rapaz, olha, eu não vou com a cara de fulano, então vou votar nele. Ah, é seu parente, eu digo, pior ainda, e é que eu não voto. Entendeu? Então é assim, a gente só faz aquilo que quer, ninguém é obrigado a fazer aquilo que não deve ser feito. Então, só para concluir, Faria Júnior, eu não perco mais, eu não tenho mais saco, tá certo? Para ficar, por exemplo, 45 minutos ou um acréscimo, 50 minutos, na frente da televisão torcendo pelo Flamengo, pelo Vasco, pela Seleção Brasileira, eu não faço. E outra coisa, na política eu só voto em quem eu quero e quando eu quero.
2: Tem quando eu digo, eu não quero, não vou, acabou. É assim que tem que todo mundo fazer. Tá certo? Ninguém é obrigado a fazer aquilo que não deve ser feito. É assim que eu vejo e eu acho que todo mundo devia ser um Claudino Salles da vida.
0: Pois é, Claudio, lamentável, ninguém é igual, né? Bem que poderia ter mais Claudino Salles nesse mundo, mas infelizmente ninguém é igual. Só para concluir falando sobre o jogo de ontem, a eliminação do Brasil, Claudino, muita gente falando a respeito da escolha lá do jogador, que é um assunto que a gente está falando, de bater o pênalti. Segundo o técnico, né? É o técnico Ancelotti, ele disse o seguinte: era mais complicado fazer pressão alta, porque a Noruega baixava muito, então era um risco para a velocidade do Lourão lá, né? No contra um, é o que disse o técnico. Em relação lá à escolha do jogador para bater o pênalti, ele disse o seguinte: fizemos uma estatística de um ano de jogadores rivais e dos nossos. O melhor a bater o pênalti seria Neymar, depois Igor Thiago, depois Rafinha, depois Bruno Guimarães, depois Martinelli. Escolhemos Bruno Guimarães porque pensamos que era o melhor no campo. Essa é a desculpa
2: aí. Se quiserem trocar este técnico, pode trocar, porque ele não entende de porra nenhuma de futebol. Nada, ele não entende nada de futebol. Ó, aquele Vini, é Vini o nome do moreninho lá?
0: É.
2: Aquele cara, ele bota a bola onde ele quer. O Neymar desse, ele bota a bola onde quer. Aí arrumaram um cara que eu mesmo nunca nem vi falar desse cara, pra ter a responsabilidade numa pressão daquela pra bater um pênalti aos 13 minutos do primeiro tempo, Maria João.
0: 13 minutos e 13 segundos.
2: Mas rapaz, tá vendo esse 13 é amaldiçoado?
0: E segundo o presidente Luiz Inácio Lula da Silva, logo que contrataram esse Carlos Ancelotti pra comandar a seleção, ele disse que não via essa chance de chegar no Mundial campeão, porque se ele fosse um bom técnico, tinha resolvido a situação lá no país dele. Como
2: eu,
0: técnico, tá aí, né?
2: Vou concordar com o Novidentes, vou concordar com o Lula.
0: É, se fosse um bom técnico,
2: agora, pai,
0: fosse um bom técnico, tinha ficado por lá mesmo. Né?
2: Era por lá mesmo.
0: Exatamente.
2: Por lá
0: então
2: mesmo.
0: Vamos encerrar por aqui, já tá bom demais. Com o Brasil eliminado, ou se tivesse ganhado o jogo ontem, a fatura ela vai chegar na mesma data. Você vai ter que acordar no mesmo horário para ir para
2: o
0: seu trabalho.
2: E o suplemento seria maior.
0: Você vai ser cobrado da mesma forma pelo seu patrão. Então, vida que segue e vamos lutar para sobreviver nesse mundo.
2: E vamos sofrer menos. Quando vier outro jogo da seleção brasileira, mesmo que esses caras da televisão, né? Por que é que os caras da televisão? Só para concluir, me lembrei do irmão Zé Carlos aqui, Paulinho. Só para concluir. Só para concluir, Faria Júnior. Sabe por que é que esses caras ficam incitando a gente, jogo da seleção brasileira, convocação, haja coração, porque eles precisam da gente, Faria Júnior, para estar de frente à televisão dele, para ele vender os comerciais caríssimos deles. Aí todo mundo é massa de manobra, Faria Júnior. O negócio é o caba não torcer, não ficar aí uma hora e pouco de frente com a televisão, né, e a turma ganhando dinheiro às nossas custas. É todo mundo ganhando dinheiro às custas do brasileiro, ou seja, todos nós somos massas. Eu vou até usar o plural, massas de manobra do sistema.
0: Claudino, 12 horas 43 minutos. Abrimos esse parênteses aqui para falar sobre a Copa, porque ontem tivemos um jogo que eliminou o Brasil do Mundial 2026 e é o que mais o mundo está focado nesse momento, na realização da Copa. Por isso a gente fez esses comentários. É desabafo de perdedor mesmo, a realidade é essa. Então, agora vamos partir para as informações principais do nosso programa de hoje. Claudino, olha, rádio é ouvido por 79% da população brasileira e mantém força, principalmente aqui no estado do Ceará. Daqui a pouquinho eu vou trazer essa informação, porque ela está no Diário do Nordeste.
2: Você lembra quando chegou a internet, Farei Júnior? Não, o rádio vai acabar. Não, porque a internet vai consumir o rádio. Pelo contrário, foi ajudar. Nós estamos pegando agora, sabe onde, Farei Júnior? Na China, no Japão.
0: Pronto.
2: Todo mundo escutando a gente via internet. Então, o rádio, ele vai ser sempre rádio, porque o rádio é feito de pessoas e ao vivo, Faria Júnior.
0: É verdade. Daqui a pouco vou trazer essa notícia que está no Diário do Nordeste, falando a respeito do rádio, né? Que cria uma grande força principalmente aqui no estado do Ceará. Olha, procura-se uma secretária do lar. O telefone para você entrar em contato é o 99956-1307. Temos aqui um comunicado da Cagesse. Atenção, moradores de Parambu. A Companhia de Água e Esgoto do Ceará, Cagesse, informa paralisação comercial do abastecimento de água em Parambu na data do dia 6, hoje, a partir das 8 horas, por motivo de problemas eletrônicos na Cagesse. A previsão é que o serviço seja concluído na data do dia 6, 17 horas, quando a distribuição de água será retomada imediatamente. Em áreas elevadas ou mais distantes da estação de tratamento de água, o equilíbrio total do sistema poderá ocorrer até a data do dia 7 às 17 horas. 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
1: Muito bem, já são em Parambu agora, 12:50, é o nosso programa informativo, Jornal da Vale. Você viu as imagens daquele acidente aqui na Rua Enéas de Castro, Paris Júnior, envolvendo um Fiat?
0: Pois é, Claudino, hoje eu vi na rede social esse vídeo que está circulando aí, né, desse capotamento de um veículo aqui na Enéas de Castro, né? Ali quase já para descer para a ponte, né? Que liga o bairro Beleza, ali bem próximo à esquina da Joaquim Noronha, não foi isso?
1: Exato, então tá aqui, olha, câmera flagra acidente na rua Enéas de Castro em Parambu. O acidente aconteceu na tarde desse domingo 5, no veículo Fiat Uno. Estavam duas pessoas, o condutor, que reside no bairro Beleza, foi atendido no hospital de Parambu após sofrer escoriações. O outro ocupante saiu ileso do acidente. Maria Júnior, que coisa, hein? Tô vendo aqui as imagens, Maria Júnior. As coisas realmente saíram do controle. E eu fico aqui a imaginar, Maria Júnior. Fico aqui a imaginar. Deixa eu ver que hora que marca a câmera, deixa eu ver aqui, 16:40, então 4:40, tá certo? O carro começou a perder o controle ali de frente do estabelecimento do Flávio Martins, mais ou menos, né? E foi parar, Faria Júnior, o carro ali na calçada da Pão Quente, onde era Pão Quente, agora é um comércio ali, né? É um comércio agora. E o interessante, Faria Júnior, eu tô vendo aqui no segundo vídeo, tá certo? Na verdade, Faria Júnior, não, o carro já foi parar lá na... Tô vendo aqui agora no vídeo. O carro foi parar, Faria Júnior, lá na calçada da Valdete.
0: Isso.
1: Na Valdete, pronto. É porque no primeiro vídeo dava a impressão que era na Pão Quente, mas não, na já calçada, ficou do outro lado.
0: Na calçada da
1: Tia Valdete.
0: Do lado da sombra da Joaquim Noronha.
1: Exato, ali, né? Isso aqui é lá na Tia Valdete. E os caras saíram de dentro do veículo normal. Um verdadeiro milagre. Já pensou se vem uma moto, Faria Júnior, um motoqueiro ali? Meu Deus do céu.
0: Aí eu digo pra você, Claudino, que a gente tá exposto toda hora. A gente está exposto toda hora. Você vai aí passando tranquilamente, talvez a pé ou em outro veículo, e se depara com uma situação dessa daí, né?
1: É, e aí você vê que o carro capota. O carro capotou, Faria Júnior. O carro não só se desequilibrou, ele capotou pelo menos uma vez. Ou seja, ele deu um ciclo, né? Uma, duas, olha, pelo menos duas vezes ele bolou por cima dele mesmo, né? E as pessoas saíram de dentro do veículo, Faria Júnior. Ou seja, não foram cuspidos para fora, o que realmente mata, né? Em caso de acidente dessa natureza. Então, verdadeiro milagre aqui, viu, Faria Júnior? Verdadeiro milagre aqui.
0: Exatamente, Claudino. Muitas informações movimentaram o noticiário local e regional. Já adiantando, Claudino, dois homens, eles deram entrada no hospital de Parambu após acidentes nesse sábado. O setor de emergência do Hospital de Parambu, Dr. Cícero Ferreira Filho, recebeu dois pacientes sábado, dia 4, vítimas de acidente distintos. Monteiro Gonçalves da Silva, de 26 anos, ele que reside na localidade de Queimada Grande, sofreu um acidente de moto. Ele foi socorrido ao hospital com fratura em um dos braços. Já o Antônio Moreira da Silva, de 72 anos, ele residente na Avenida Salustrino Henrique, ele se envolveu, Claudio, em um acidente na BR-020 após o carro que ele conduzia colidir na traseira de uma carreta. No momento do atendimento, ele reclamava de fortes dores na região do tórax. As circunstâncias dos dois acidentes não foram informadas. Então tá aí, pelo menos dois homens, duas vítimas deram entrada no sábado no hospital, vítima de acidentes. Dois acidentes distintos, né? Um de motocicleta, o outro, um veículo acabou colidindo na traseira de uma carreta ali na BR-020. 12h55 agora. Nós falávamos em relação ao rádio, Claudino, que é ouvido por 79% da população brasileira e mantém força aqui no nosso estado do Ceará. Alcance, credibilidade e proximidade com o público reforçam a relevância do meio. Vamos aqui com essa informação. O atual cenário da mídia é marcado por telas, algoritmos e excesso de informações. Mesmo com a expansão das plataformas, redes sociais e outros meios digitais, o rádio ainda segue em destaque em todo o Brasil. Segundo a 48ª edição do Data Stories e Zid Áudio da Canta Ibope Mídia, publicada em 2025, o meio é ouvido por 79% da população nas principais regiões metropolitanas em Fortaleza, no Ceará. O consumo de rádio ultrapassa 80% dos entrevistados. Apesar da multiplicidade de canais de comunicação, o rádio ainda se destaca pela agilidade e confiabilidade na transmissão das informações. Para Kátia Patrocínio, jornalista e professora de radiojornalismo na Universidade de Fortaleza, Unifor, a simplicidade na forma de comunicar faz que o meio seja mais veloz para levar informação até o repórter, explica a mesma. A especialista também ressalta um diferencial importante do rádio: a construção de imagem pelo ouvinte. Ela aprofunda essa característica ao destacar a relação próxima entre locutor e audiência. A criação da imagem ao escutar a voz de um locutor e o que ele narra nos dá uma aproximação, no sentido que nos aproximamos mais ainda do que escutamos. Detalhe a mesma. Segundo Kátia, nesse momento cria-se o diálogo mental, onde o ouvinte se sente incluído naquela conversação como se fosse diretamente dirigida para ele. Conexão emocional e linguagem popular fortalecem a audiência. A relação afetiva entre locutor e ouvinte continua sendo um dos principais pilares do meio. Para Tony Nunes, locutor da FM 93, essa conexão é sustentada pela credibilidade da emissora e por essa verdade do rádio, que as pessoas continuam com essa paixão, destaca o mesmo. Ele também aponta que a proximidade com o público não é um desafio, mas parte essencial da linguagem radiofônica. O segredo é falar a língua do povo, a linguagem do povo. Falar que o povo quer ouvir, falar o que o cearense gosta de ouvir, revela o mesmo. Fundada em 1976 pelo grupo Edson Queiroz, a FM 93 mantém uma linguagem popular, proximidade com o ouvinte e capacidade de acompanhar as transformações no consumo de mídia. Esse veículo é recebido na prática e percebido na prática. Carmen Célia Rodrigues, de 54 anos, pedagoga e costureira, relata como mantém aproximação e relação com o veículo em sua rotina. A profissional realiza seu ofício em casa e tem rádio como colega de trabalho. Consigo sentir o calor humano por parte dos locutores e a interação com os ouvintes em tempo real, o que é muito gratificante. Me divirto muito ouvindo a 93. É minha vitamina diária de alegria, relata a mesma. Então tá aí, Claudino, essa informação, né, de que o rádio, ele é ouvido por 79% da população brasileira e mantém força aqui no estado do Ceará. Só para você ter uma ideia, Fortaleza e toda a região metropolitana chega a 80%, né, segundo os entrevistados, a ouvir o rádio. O rádio se torna um amigo de trabalho, né? Porque a pessoa está ali trabalhando, está na cozinha, está no quarto, está na sala, está na área de serviço, radinho ligado, o volume mais alterado um pouquinho, e dá para você ouvir, sintonizar. E como diz a matéria, Claudino, o ouvinte, ele é como que você estivesse conversando com ele cara a cara, né? Interagindo e fazendo com que o seu dia fique mais feliz ouvindo o rádio. Isso é importante, né, Claudino? Por mais que as plataformas digitais elas evoluam cada dia mais, mas o rádio, ele sempre vai existir, e com essa aceitação. Quase 80% dos brasileiros dizem que escutam o rádio.
1: É verdade, sim, senhor. Eu me lembro, aparelho, quando chegou a internet, né, para todo mundo, porque a internet era algo raro. Nós ainda somos do tempo da internet discada, né? Parece que tinha que ter uma rede de telefone, aí conectava o computador, aí fazia aquele barulhinho, né? Como se fosse indo para Marte, lembra, parece? E aí depois você se conectava. E depois todo mundo teve o smartphone na mão, a internet chegou, né? 3G, 4G, 5G, não sei quanto G. E aí disseram, não, o rádio vai acabar. O rádio acabou, foi nada, tá, é vivo. Vivinho da Silva contando a história. Por que, Maria Júnior? Com a enxurrada de informações que se tem aí na internet, a maioria é fake. Aí o rádio vem, né, desfazendo as fake news e transformando a notícia em foco e levando a informação. E outra coisa, o rádio é entretenimento. A música, Maria Júnior, que traz para os nossos tímpanos, para os nossos ouvidos, né, aquela sensação, né, de bem-estar, ela tocado, por exemplo, do celular, é diferente do rádio. Porque o rádio está lá com o comunicador, né? Você, por exemplo, passa a tarde aqui, então você já tem os seus ouvintes a tarde inteira, assim como nós temos aqui neste momento dezenas de centenas de pessoas que estão escutando a gente. Então o rádio é isso. O rádio é presença. É como se a internet fosse assim, Faria Júnior, as outras plataformas digitais, um olho, tá certo? Igualzinho o que enxerga, mas sem vida. Entendeu, Faria Júnior? É como se tivesse sido cortado o nervo da retina. O olho até existe, bem bonitinho, mas quando tu vai lá na micro câmera para ver, né? Aquelas veias que fazem com que a gente enxergue e alimenta o nosso olho, elas não existem. Então o rádio, ele é isso, é vida. O rádio é vida, é momento, é presença. E isso faz parte das pessoas. Então aqui no Parambu, quem não nos escuta, escuta outra rádio. Quem não escuta outra rádio, escuta a gente. E o pau vai cantando e o rádio também se modernizando, porque a internet, que seria o vilão do rádio, Faria Júnior, está servindo para levar o rádio mais longe. Né? Existem os aplicativos, você baixa o aplicativo, nós temos pessoas escutando a gente em todo o território nacional. E aqui ou lá ainda aparece um aí na Inglaterra, outros em Miami, escutando aqui a nossa programação. Ou seja, o rádio, ele continuará sendo rádio e eu acho que nunca vai perder a sua majestade. Vamos à hora certa, Faria Júnior? Tem mais alguma outra informação na sua tela aí?
0: Claudino, vamos à hora certa. Daqui a pouco voltaremos com as demais informações no programa Jornal da Vale. Inclusive, plantão policial bastante movimentado, Claudino, no final de semana em Parambu e também na região dos Inhamuns. Dois mototaxistas foram assassinados no último sábado aqui no município de Parambu. Ontem, em Tauá, teve dois assassinatos também, e a gente traz a informação daqui a pouco no plantão policial. Fique ligado, já já a gente volta.
1: Muito bem, vamos aqui à hora certa, já já mais informações aqui na programação.
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1: 13 horas 4 minutos em Parambu.
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0: 13h21, Faria Júnior, e o final de semana ele foi pavoroso. Aqui para Parambu, dois mototáxis foram assassinados a bala no intervalo muito pequeno. E a polícia tem muito trabalho pela frente. Faria Júnior, me traga os relatos, o que é que aconteceu, deixou de acontecer para que essas mortes viessem a acontecer, Farias.
1: Claudino, 13h22, vamos adiantar essa informação a respeito desses assassinatos que ocorreram aqui no município de Parambu. Olha, mototáxi é morto a tiros no centro de Parambu. Vamos aqui com a informação. Dentro da área policial, um homicídio registrado na manhã desse sábado 4 na cidade de Parambu. A vítima foi o mototaxista Antônio Benedito da Silva Costa, de 60 anos, conhecido como Belezão, residente no bairro Juazeiro. De acordo com as primeiras informações, Belezão estava no ponto de mototáxi, ao lado de uma motocicleta na rua Santa Rosa, no centro, quando foi surpreendido pela chegada de dois homens em uma motocicleta. Os suspeitos efetuaram vários disparos de arma de fogo contra a vítima, que morreu no local antes de receber atendimento. Após o crime, a dupla fugiu com destino ignorado. Equipes da Polícia Militar foram acionadas para atender a ocorrência, isolar a área até a chegada da perícia forense. O corpo foi encaminhado ao núcleo da perícia forense de Tauá para exame de necrópsia. Até o momento, a motivação do crime é desconhecida. O caso será investigado pela Polícia Civil. Esse foi o primeiro homicídio na manhã do sábado, que vitimou o mototáxi de nome Antônio Benedito da Silva Costa, de 60 anos, conhecido como Belezão. No período da tarde, Claudino, mais um mototáxi foi assassinado. Informação de que mais um homicídio registrado na cidade de Parambu. O crime aconteceu na tarde do sábado, 4, na rua Severino Alves Pereira, bairro Caixa d'Água. Vítima, conhecida como José Martins dos Santos, 53 anos, conhecido como Zuca Mototaxista. De acordo com as informações populares, Zuca estava em sua residência quando suspeitos arrombaram a porta do imóvel e invadiram o local. Em seguida, ele foi executado dentro do quarto com vários disparos de arma de fogo. Após o crime, autores fugiram tomando destino ignorado. Polícia foi acionada, realizou isolamento da área, os primeiros procedimentos no local foram feitos. Perícia forense também compareceu à ocorrência. O corpo foi removido para o núcleo da perícia forense lá de Itauá. Motivação do crime ainda é desconhecida, o caso deverá ser investigado pela Polícia Civil de Itauá. Por as ocorrências do sábado aqui na cidade de Parambu. Movimentação também na região dos Iambuns, dentro da área policial. Daqui a pouco a gente traz mais informações.
0: Bom, então nós tivemos dois assassinatos no último sábado com um intervalo muito pequeno, né, Farias? De um para o outro, um pela manhã e o outro no período da tarde, né? Nós ainda não temos informações, ô Faria Júnior, não foi repassado pela polícia, até porque a polícia, né, tem muita investigação pela frente, e as motivações, né? Nós não temos aqui as motivações desses dois crimes. Assim também como nós não temos aqui a motivação dos outros dois crimes que aconteceram lá em Itauá, Faria Júnior. Daqui a pouco no plantão a gente vai trazer mais informações.
1: É verdade, Claudino. 13h25, continuando aqui com os nossos anunciantes. 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
0: Muito bem, a hora certa para os senhores e para as senhoras que sintonizam o nosso canal, 13 horas mais 28 minutos, é a hora certa para os senhores e para as senhoras que sintonizam o nosso canal, o nosso canal 87,9. Maria Júnior, olha, programação religiosa lotou ontem ali o padamar da Igreja de São Pedro e parte também ali da Praça Enés de Castro, né? A programação religiosa da festa de São Pedro, Faria Júnior, que deveria ter acontecido no último dia da programação, ela não pôde, por conta do show, ser colocada em prática. Aí a Igreja transferiu para ontem à noite essa programação, com direito a bingo, né? Com direito ali também às barracas, enfim. Então, muita gente. Você deu um pulinho ontem na praça, Farias? Não teve tempo. Não teve tempo,
1: não,
0: né?
1: Não teve tempo, Claudinho.
0: Não teve tempo. E a movimentação muito grande. Movimentação muito grande, viu, Farias Júnior? Eu queria fazer um destaque, Farias Júnior. Eu queria fazer um destaquezinho com relação à festa de São Pedro. Eu gostaria de fazer essa observação aqui, Faria Júnior, com relação à festa de São Pedro. Os shows que existem, né, desde algum tempo aqui para a cidade de Parambu, Faria Júnior, ocorre, tá certo, no último dia da festa. O último dia da festa foi dia 29, dia 28, dia 29? Foi 29, pronto. E o show também foi nessa mesma data, né, Faria Júnior? O show lá na Avenida Dico Mateus. Foi. O show foi lá e nós, inclusive, anunciamos aqui na programação. Mas eu queria dar aqui uma dica. Olha, eu não sei o nome do padre, porque o padre é recém-chegado e eu ainda não conheço o padre. Mas eu escuto o padre. Farias, tem um padre aí, que esse padre, ele é cantor. Tá certo? Ele é cantor. Eu tive a oportunidade de ouvi o padre cantando. E eu vou te contar uma coisa aqui, sem exagero, sem nada. Esse padre cantando, Faria Júnior, ali no patamar da Igreja Católica, a Igreja de São Pedro, Paróquia de São Pedro, ele aglutina muito mais gente do que o show que foi realizado lá na Avenida Dico Mateus. E o padre canta bem. né? Aos meus ouvidos, o padre canta muito bem. Então vou dar uma dica aqui, É um padre novo, eu sinceramente, honestamente, não sei o nome dos padres que hoje compõem a paróquia de São Pedro. É, saiu recentemente o padre Reginaldo, entrou, eu até trouxe a matéria aqui, mas não estou decorado aqui o nome do padre. Mas tem um padre que canta divinamente bem. E ontem, Padre Júnior, escutando o padre cantar, ele disse: olha pessoal, vamos se alegrar. Não é porque o Brasil foi eliminado da Copa que a gente vai ficar assim, meio triste. O padre agitou realmente. Então o padre canta muito bem. Outro dia, né, em uns últimos dias da programação, se colocou também uma banda ali na lateral direita da igreja, né? Olha, a banda tocou muito bem e o padre também cantou muito bem. Então a dica é, viu, padre? Depois a gente vai se conhecer.
1: Francisco Marcelo, o nome dele, Claudio?
0: Eu não tenho aqui decorado o nome do padre. Eu sei que ele é um cara novo, tá certo? Usa uma barba, é ele. Eu sei que é ele.
1: Francisco Marcelo,
0: o nome dele. Pronto, pois o padre é esse. Ele canta, sim, muito bem. E eu acredito que se a igreja organizar um show com aquele padre cantando ali, no patamar ou na lateral da igreja, junta muito mais gente do que lá na Avenida de Mateus com um cantor de fora. Porque o padre aqui é diferenciado, viu, Fari Júnior? Já tinha visto padre aqui de tudo quanto era jeito. Mas padre cantor ainda não. E esse é, e é dos bons.
1: O ouvinte interagindo aqui dizendo o seguinte: Claudino, ele se chama Francisco Marcelo e canta divinamente bem.
0: Estou dizendo, rapaz, que os meus ouvidos mocos não mentem. Eu ainda consigo, Faria Júnior, ainda consigo aqui, Faria Júnior, fazer a leitura de algumas notas musicais. E o padre, ele canta muito bem. Então, ontem mesmo, o padre estava cantando e tinha muito mais gente. Não sei se era porque o padre estava cantando, se era pro bingo, eu não sei. Mas tinha muito mais gente ontem à noite, com o padre cantando ali no patamar da igreja e na Praça Enéas de Castro, do que do show realizado pela prefeitura lá na Avenida Dico Mateus, Padre Júnior.
1: São 13 horas agora, mais 34 minutos. Deixa eu mandar uma boa tarde aqui, Claudino, para o Valdo dos Produtos. Ele está lá na Assunção, no Piauí, agora mesmo, acompanhando o nosso programa. Ele é de Parambu, trabalha com produtos de limpeza.
0: Será que ele encontrou lá o
1: Soares Mota? Piauí. Não, Soares Mota
0: está
1: em Valença. Nesse momento, diz que fez uma viagem hoje de Novo Oriente até Valença. Está ouvindo o programa lá também com a gente. Abraço aí para o Soares Mota com 2T e o nosso amigo Valdo dos Produtos lá no Assunção, no estado do Piauí.
0: Muito bem, uma hora ele cruza aí com o lendário, o fantástico, o nômade, Soares Mota. Você sabe de onde é que vem a palavra nômade, né, Maria Júnior? São dos povos que eles não têm lugar fixo para morar. Aí se dá o nome se dá para esse povo de nômades. Eles moram uma temporada aqui, depois muda e vai andando no meio do mundo, né? Então, o Soares Mota é um nômade e, de repente, o cara aqui que você falou o nome, por gentileza,
1: O Valdo dos Produtos.
0: O Valdo dos Produtos vai acabar encontrando o nosso amigo Soares Mota com 2 T's.
1: Então, um abraço aí para esses nossos amigos aí, onde passam ouvindo a nossa emissora. É aquilo que você dizia, Cláudio, no rádio ele só se fortalece cada dia mais. E com essa tecnologia das plataformas digitais, a gente acaba indo mais longe, né? Nós temos nosso limite pela onda do rádio, né? Uhum. A onda local, e pela onda da internet, aí a gente ultrapassa os limites, né? Do nosso Brasil, do nosso mundo afora. Então, abraço para os amigos aí acompanhando a nossa programação. 13 horas 36 minutos, o Laboratório CEPAC atende de segunda a sexta. 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
0: O seu amigo Luzia Costa Pires, ele mandou essa mensagem mais cedo, mas só agora que eu estou vendo, Faria Júnior. Ele está dizendo o seguinte, que há um risco medonho de um árbitro brasileiro apitar a final da Copa. Aí seria o desmantelo total, né, Faria Júnior? Você disse aqui que no Brasil é complicado, aí se for um árbitro brasileiro para apitar a final da Copa...
1: Já vai comprado, já.
0: Já vai comprado. Aí, Luzi, Faria Júnior está dizendo que se o árbitro for apitar, se for o brasileiro, já vai comprado. Porque tá no sangue, né,
1: Faria? Já vai comprado, pode ter certeza.
0: Olha aí, Luzi, pronto. Ele, inclusive, perguntou quem é que mandava aqui na rádio, porque tinha mandado essa mensagem, nem você leu, nem eu li. Mas pronto, tá lido aí, viu, Luzia?
1: Mas eu não li porque eu não percebi. Mas deixa eu dar uma olhada aqui nas mensagens dele. Realmente essa mesma informação que ele tá passando para você. Hoje apenas dois árbitros brasileiros apitou final. Todas duas foi comprada naquele tempo. Porque, infelizmente, né? Arnaldo César Coelho, em 1982... e Romualdo Arpite Filho, em 1986. Padre Luzier, ele foi árbitro por uma temporada e ele é desportista nato. Ele sempre está ligado, buscando informações e repassando para a gente. Um abraço aí para o Luzier Costa Pires, acompanhando o nosso programa.
0: Um esporão de galo tirou o Luzier Costa Pires da vida profissional em árbitro, né? E aí ele, por conta dessa deficiência, ele desistiu de apitar. Mas apitou em importantes jogos aqui para o estado do Ceará, né? Ex-árbitro da Ligaf, Luzia Costa Pires. Mas também depois que ele deixou de apitar, para Júnior, ele se desleixou, né? Se desleixou.
1: Relaxou.
0: Ele relaxou e aí é na cerveja direto. Ele não passa naquela escala lá da saúde abdominal, não, né?
1: A vida de um árbitro, Cláudio, ele tem que ter um treinamento físico, né? Semelhante ao do jogador, né, Claudinho? Para poder ter gás para acompanhar todos os lances, tá lá e tá cá, vai para aqui, vai para acolá. Mas o compadre Luzia, por questão de saúde, ele teve que se desligar aí da Ligaf, mas ainda atuou um bom período aqui no estado de Ceará. Aí deu aquela relaxada, né, Claudino? São 13 horas e 41 minutos aqui em Parambu.
0: Pronto, Faria Júnior, nós trouxemos lá em manchete, ainda não temos a informação completa, mas uma pessoa foi assassinada lá em Cachoeirinha, no Rio Grande do Sul. As informações que nós colhemos, que esse rapaz foi morto à faca, ele é de Saboeiro, aqui no estado do Ceará. E esse crime teria sido praticado por um parambuense que mora ali na divisa do estado do Ceará com o Piauí, tá certo? Ainda não temos aqui as informações dos nomes, tá certo? Eu vi, inclusive, aqui, Farijo, não sei se você viu, né? A família do morto já fazendo uma vaquinha para fazer o traslado dele lá do Rio Grande do Sul aqui para o município de Saboeiro. Mas ainda estamos ainda aqui, o crime foi recentemente ocorrido, não temos muitas informações, também não temos aqui a motivação, mas acredito que deve ter sido mesmo daquele outro, né, Fari Júnior? Que envolveu dois parambuenses, cachaça muita, final de semana, confusão, diabacete, então deve ter sido mais ou menos por aí. Estamos na investigação da informação, mas realmente o fato se deu. Foi lá em Cachoeirinha, no Rio Grande do Sul, tá certo? E a pessoa morta é de Saboeiro e a pessoa que é acusada de ter praticado esse homicídio à faca é aqui do município de Parambu e é ali da divisa do estado do Ceará com o Piauí. Faria Júnior, para concluir o programa, tem mais alguma coisa por aí? Vamos para o plantão.
1: Claudino, vamos dar um giro aqui nas informações da área policial, da região dos Inhamuns, já que a gente já complementou algumas delas, algumas ocorrências que ocorreram aqui no município de Parambu. Vamos dar uma vistoriada aqui no noticiário regional e ver as informações do final de semana da área policial. Horas e 44 minutos. Olha, motocicleta cai dentro de rio em passagem molhada lá no município de Itauá. O motociclista caiu com sua moto dentro do rio na tarde desse domingo, por volta das 17h30, na passagem molhada que liga o centro ao bairro Itauazinho, lá em Itauá. Apesar do susto, a motocicleta não sofreu O motociclista não sofreu escoriações, recusou atendimento médico, informando que não havia necessidade de ser conduzida a uma unidade de saúde. Mais informações da área policial. Olha, vítimas de acidente com ônibus lá em Canindé foram veladas nesse domingo, dia 5. Aldino, um acidente, o corpos da Selma Maria de Souza, de 58 anos, e Sandra de Raimundo Esperdião, de 55, foram velados na manhã desse domingo em Brejo Santo, no interior de Ceará. Elas estavam a bordo do ônibus que capotou neste sábado na rodovia CE456, transportando cerca de 40 romeiros que participariam de um encontro religioso no Santuário de São Francisco das Chagas, lá em Canindé. A informação: a despedida de Selma ocorre no centro de velório de Brejo Santo. Segundo a prima dela, Cícera Alzeni da Silva Ferreira, que também estava no ônibus que protagonizou o trágico acidente. Já a de Sandra, em uma própria casa na Vila de São Sebastião, zona rural da cidade, onde morava a maioria dos passageiros, quase todos familiares, que viajavam para o sertão central. Segundo a prefeita de Brejo Santo, Gislaine Landim, as duas crianças que se feriram no acidente foram levadas para atendimento médico em Fortaleza, tiveram alta ainda na manhã de domingo. Restam ainda dois pacientes internados em Canindé, quatro de Fortaleza e outros seis em Quixeramobim. De acordo com a gestora, as vítimas estão estáveis, mas ainda aguardam a evolução do quadro para serem transferidas para o Hospital Municipal de Brejo Santo. Só para a gente entender o caso, Claudinho, o acidente ele aconteceu na rodovia estadual CE-456, na localidade de Juá, zona rural de Canindé. O motorista relatou que teria perdido o controle da direção ao tentar desviar de um veículo que tentava ultrapassá-lo na contramão. Para evitar o acidente, o motorista puxou o ônibus para o acostamento. Como o acostamento era muito pequeno, o ônibus bateu no meu filho e perdeu o controle, relatou Cícera, prima de Selma. Então, lamentável, né? Duas pessoas acabaram morrendo nesse trágico acidente desse ônibus que transportava romeiros para uma programação religiosa lá no município de Canindé. Mais informações: homem encontrado morto no perímetro irrigado Vaza do Boi, lá em Tauá. Informação também de que dois acidentes foram registrados no final da tarde da sexta-feira na região dos Inhamuns. Foram os acontecimentos do final de semana. Homem de Catarina que estava desaparecido foi encontrado sem vida também. Foram movimentações na área policial aqui da região. Um homem foi lesionado a faca no distrito de Carrapateiras, ali no vizinho município de Itauá. Informação também que motorista preso por atropelar pedestre fugiu sem prestar socorro. Esse fato aconteceu lá em Independência, mas a ocorrência principal do dia de ontem, Claudino, foi duas pessoas mortas com disparos de arma de fogo lá em Itauá. O duplo homicídio foi registrado por volta das 16h18 deste domingo, 5, na rua Alfredo Ferreira Vale, no bairro Alto Brilhante, em Tauá. As vítimas foram identificadas como Antônio Roniel Moreira Cedro, de 30 anos, conhecido como Rony Tatuador, e o adolescente Levi Lacerda Maia, de 16 anos. De acordo com as primeiras informações, os dois estavam na calçada de uma residência embaixo de uma árvore quando foram surpreendidos pelos disparos. Ainda não há informações precisas sobre a autoria do crime. A suspeita é que um dos homens e uma motocicleta tinham efetuado os tiros e fugido em seguida. Rony morreu no local, caindo na calçada da residência. Já Levi foi encontrado sem vida no interior do imóvel. Rony era filho do conhecido músico Luiz Cedro. Uma equipe do SAMU esteve no local, confirmou os óbitos, policiais militares e agentes do Procidadania atenderam a ocorrência e isolaram a área para o trabalho da perícia forense. Polícia Militar realizou diligências na tentativa de localizar os suspeitos. O caso vai ser investigado pela Polícia Civil e deverá apurar a motivação e identificar os autores do duplo homicídio ocorrido ontem lá no município de Tauá. Agora, 13h49. Foram essas as informações que movimentaram o plantão policial no noticiário regional. As principais ocorrências foram as que a gente já trouxe a informação aqui do programa, dos dois mototáxis que foram assassinados no sábado aqui em Parambu. Um no período da manhã, o outro no período da tarde.
0: Muito bem, então tá aí as notícias, estão aí as informações que a gente tinha para levar ao nosso público ouvinte para essa tarde de segunda-feira, dia 6 do mês de julho.

E o Guilherme está na rua Joaquim Noronha, acompanhando aqui a programação. Também a Marciana Almeida está no bairro Beleza. É, deixa me ver aqui, a dona Selma do Bosco está ali na rua da Matriz, parabéns também para ela. Tereza Raquel na Beleza. A Vanessa está lá aonde? No Monte Sião, acho que é isso o nome. Acompanhando aqui a programação. E também o Chico Alves, no bairro Beleza, acompanhando aqui a programação. Final de programa, um abraço a todos, que Deus os abençoe e os proteja. A gente volta amanhã, se Deus quiser, com mais um programa informativo. Um abraço e até lá.

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1: Hora certa agora em Parambu, 14 horas.
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4. Começa nesse momento mais um programa da tarde. Tá ligado na Vale, tá na melhor. Muito bem-vindo. Segunda-feira, hoje, dia 6 de julho, o ano é 2026. É com muita alegria que nós estamos de volta depois de um final de semana maravilhoso. Estamos aqui com a permissão de Deus para ficar junto até 4 horas tocando muita música, tocando muito sucesso para você ouvir, seja você que esteja em casa, no trabalho, na rua, no carro, onde você estiver, seja muito bem-vindo. Ótima semana, muito obrigado aí pela sua preferência de ouvir a gente, né? Tô chegando, Faria Júnior comanda o

Telefone, você já sabe, 88996647666. Pede a música que você quiser, com carinho, vou atender você, vou mandar aquele alô, agradecer o carinho, a sua sintonia, e vamos ficar juntos até às 16 horas, porque a semana tá só começando, e a partir de agora no seu rádio as melhores músicas tocam aqui, na rádio mais ouvida do Brasil. Então, se liga e fica ligado, porque o programa está só começando. Agradecendo a Deus pelo final de semana, pedindo a Deus que nos abençoe mais uma semana. Bom trabalho para você que está no trabalho, bom descanso para você que hoje mesmo, segundo

Tocamos aí Bonde do Vaqueiro, a música Incondicional, Leandro Leonardo Talismã, no começo teve Jamais Vou Te Deixar do Colo de Menina e Fagner Canteiros. Abrimos o programa hoje com Fagner, música para você ouvir em qualquer lugar que você estiver, tá bom? Mandar boa tarde aqui para os manos João Farias e Antônio Farias, lá na fábrica de doces, ali na Joana Angélica, estão ouvindo o programa, estão ouvindo a Vale, ouviram Talismã, do Leandro e Leonardo. Estão lá na fábrica de doces, fabricando doce de leite com coco também, né? Parte desse doce comercializado no comércio local, aqui da nossa cidade, é feito por eles. João Farias e Antônio Farias são meus irmãos, estão lá na batalha, né? Ouvindo rádio, ouvindo a melhor programação. 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

0: 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Então não deixe de ouvir o rádio, sempre ligado, permaneça ouvindo a nossa programação, tá bom? 14h26 agora.
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0: música é cachorrinha, viu?
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0: Tá doido, não? Então pro Murilo aí, meu safado, amigo.
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Vamos que vamos, agora 14h45, que tarde quente, né? Estamos vivendo um tempo quente. Eu não sei se você percebeu, mas eu tô percebendo que nas noites também aquele friozão não tá mais acontecendo não, né? Então o calor vai começar a tomar conta a partir de então, mas nada melhor do que agradecer a Deus sempre pelo tempo que estamos vivendo, seja no frio, no calor, com vento, com chuva, com sol. Gratidão mesmo é por estar vivo, né? O dom da vida, isso é o mais importante. Onde estás, banda Sentimento? É, Murilo Wolf, Natanzinho Lima, Vida de Cão, Marília Mendonça, Deprê, é, música para tocar você o tempo todo aqui nas ondas do rádio. 14 mais 45. Você que se liga no programa, muito bem-vindo. Deixa eu abraçar aqui, ouvinte ligada. Boa tarde, Faria Júnior, tudo bem? Tudo ótimo. Sou Luísa Moraes, peço música, me perdoa. Do Valceni, ofereço para todos os ouvintes da rádio. Muito obrigado, viu? Luísa, aí no bairro, beleza, ouvindo a estação número 1. 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
1: Hora certa agora em Parambu, 15 horas.
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0: meia hora de música agora no programa. Manda boa tarde você do bairro Horácio Alves, centro, todo mundo me ouvindo, bairro Beleza. Alô, bairro Beleza, muita gente ligadinha no nosso programa. Queimada Grande, 1, 2 e 3, tem um conjunto da Queimada Grande de peso me ouvindo. Alô, Dila, cadê você, Dila? Vou tocar Tem Tequila. É, já já. Tequila e Pitu. É, aí pra minha amiga Dila. Michele Barreto, lá no Salão Gel Beleza também, está ouvindo o programa. O nosso abraço, valeu. Juazeiro, Elisnaldo no Juazeiro, Davi e Daniel Melado, grande abraço para vocês aí. Muito obrigado pela audiência. Pessoal de Malaquias, Três Irmãos, também sintonizando na programação. 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RR Mecânica, todo mundo me ouvindo, Joãozinho do Óleo, alô Joãozinho do Óleo, abraço pra você na sua oficina mecânica ali depois do Água Azul, me ouvindo, né? Oficina JB, João Bosco e toda a equipe, nosso abraço. Tocamos lá um tempo, vai do Paulinho, Paixão, Natan e Zé Vaqueiro, aproveita que eu tô obrigado. E Sintomas de Amor, Hugo Pena e Gabriel. Tá na Vale, tá na melhor. Segue comigo porque agora eu trago meia hora de sucesso. Hoje é segunda-feira, né? Vida que segue. Ontem, grande expectativa para o jogo do Brasil e Noruega, aonde o Brasil foi eliminado da Copa 2026, né? Mas vida que segue aí, a Copa continua, com demais países disputando aí o Mundial, mas para o Brasil, ontem foi o final, né? Eita, Brasil, velho. 3:09, vamos que vamos, meia hora de música.
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36 minutos, ouvimos aí meia hora de música aqui no Rádio Mania. A última foi com ele, Reginaldo Rossi, Leviana, Pouca Roupa da Fernandinha e Wesley Safadão. Tocamos Esqueça-me Se For Capaz da Marília Mendonça e Maiara e Maraíza. Laércio Dantas, Tem Pitu. Tocamos Tropicália Enquanto Vê o Amor. Vito e Léo, boa sorte para você. Jeito Felino do Raça Negra. Lá no começo teve A Tristeza do Jeca, do Zezé de Camargo e Luciano. São 15h37 agora. Tá na Vale, tá na Melhor. Muito obrigado pela sua audiência. Vamos juntinhos até 4 horas tocando a música que você gosta de ouvir. Lá em Ubá, Minas Gerais, quem tá me ouvindo lá é o Marcos Leite. Forte abraço para ele e toda a família. Ouvindo a programação, a Neguinha e o Totonho lá no Rio Grande do Sul. Lá em Passo Fundo, Rio Grande do Sul. Naldinho Pedreiro, ele tá lá em Porto Alegre, capital gaúcha também, ouvindo o som da Vale. 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Soares Terço, a galera tá com a gente, tá curtindo a programação. Vamos que vamos. Difícil não falar de amor.

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0: Guilherme Benuto na Castela, Mesma Língua, Fernando Pisadinha, Forró Beijando, Leandro Leonardo, hoje é o seu aniversário, parabéns para você, né? De nova idade, nosso amigo Laércio lá de Altamira, na quantidade de hoje, que bom, parabéns aí para ele, saúde, paz, felicidade, muitos anos de vida para você, tá bom, Laércio? Todos nós que fazemos a emissora, desejamos para você um feliz aniversário, tá bom? A Wanda curtiu o Fernando Pisadinha, ela tá no bairro Vila Nova, pediu, conferiu, muito obrigado, Wanda, pela sua audiência aqui nas ondas do rádio. Segunda-feira, primeiro programa da semana, a gente vai voltar amanhã, amanhã já é terça-feira, e a gente está por aqui, se Deus quiser, depois do Jornal da Vale, para transmitir até você muita música, muito sucesso, muita alegria aqui através do rádio. Tá bom? Que Deus nos abençoe. Bom final de dia, bom final de tarde, mas não desligue o seu rádio, porque na sequência vem aí programa Arrochando no Forró. E o Rádio Mania tá de volta amanhã, se Deus quiser. Depois do Jornal da Vale, aqui pela sua 87,9.
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0: Hora certa em Parambu, 16 horas.
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0: só forró pra você a partir de agora, nesta segunda-feira, hoje 6 de julho, ano 2026. Maria Julidão das Tapioca, comando o só forró.
1: Eita,
0: Maria Júlia. Sou eu, enquanto você tira as cadeiras por lá, joga os tamborim pronto. Abraçando você. Ligadinho no melhor programa de forró do meu Brasil. Hoje, segunda-feira, muito obrigado você, depois do final de semana, depois da eliminação do Brasil ontem da Copa do Mundo, nós estamos aqui, vida que segue, se preocupe não, meu querido, não se preocupe, porque a sua fatura vai chegar na data certa, a conta que você está devendo tem que continuar sendo paga, você vai ter que acordar todo dia, mesmo horário, para poder trabalhar, negrada. É Copa do Mundo, é Brasil, é seleção, todo mundo tá lá pra ganhar ou pra perder. Quantos já foram embora e já passaram pra tristeza, nós brasileiros ainda estamos com essa

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1: Alô, Brasil! 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

0: Muito bem, vamos que vamos. Só forró aqui no seu rádio, 4h21. Pirulito Baby, do Cleitinho Apaixonado. Tocamos também Neto Leite, no baú do vovô. Mano Walter, Vaqueiro 10 e Faixa. João Gomes, Meu Pedaço de Pecado. New Dia, Amor Cearense, Sem Teu Amor. No começo, Ter Filho do Piseiro, Madeira Até Entupi. 4h22.
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0: 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A galera está lá sempre me ouvindo também. 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Forte abraço, muito obrigado aí pela audiência aqui no programa Arrochando no Forró. Lá no Piauí, rapaz, no Piauí, quem tá comigo? Lá no Assunção do Piauí tá o Valdo dos Produtos. Alô, Valdo dos Produtos, lá no Assunção do Piauí, sintonizando com a gente.

outro aniversariando hoje, nosso amigo Laércio, lá de Altamira. Parabéns aí, o amigo Laércio de Altamira, curtindo o som forró. A Wanda tá no bairro Vila Nova. Alô, Wanda. Vou já trazer o forró pra você, tá bom, Wanda? Abraço, muito obrigado. Alô, Bruno. Bruno, que é filho da Wanda, ali no bairro Vila Nova também, sempre curtindo nosso programa. Seu Enes, lá no Basílio, no bairro Vila Nova. Neca, na Borracharia São José, também curte o programa. E a gente manda aquele abraço, desejando aí uma ótima tarde, tá bom? Quando Você Some, Maluquios de Fortaleza, mandar esse forró aqui pro Vanderlei Fortaleza. É, curtindo o som forró, né, Vanderlei? Aquele abraço, vamos embora.

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0: complexo igual, hein, mamãe? Eita, menina. São 4h59. Olha, tocamos aí João Gomes, Guilo Linha, Marra de Bandida, Gatinha Manhosa, Fabio Testado, Filho do Piseiro, mais uma vez, a música Madeira Tem Tupi. Uma hora certa, já volto. Atender a Wanda. Wanda tá no bairro Vila Nova, pede Baú do Vovô. Já, com Neto Leite, aqui no Só Forró. Wanda, toque já o seu forró, tá bom, querida?
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0: Pontualmente, 17 horas.
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5 e 6 agora, vou trazer baú do vovô, do Neto Leite aí pra minha amiga Wanda, tá lá no Vila Nova, tá curtindo lá o programa. Mandar boa tarde aqui, pessoal dos Merejos também, sempre sintonizados. Alô, Rodrigo, alô, Naldinho, abraço pra vocês aí, toda a família. Grande Rodrigo, rapaz, pessoal lá da Capivara 1 e 2 também, sintonizados no Sol Forró. 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

É isso aí, 5 horas e 27 minutos, Revelation, Chacal, o rei da pisada, ele se coloca no lugar dela. Júlio Viana, cola comigo, calcinha preta, Yudi, rei vaqueiro, Neto Brito, mais uma vez aqui no Só Forró, 5h27, tô indo embora, grato demais a Deus por mais um programa realizado nessa tarde, grato você pelo carinho, a sintonia, Laércio lá de Altamira, hoje novidades, nossos parabéns para ele, saúde, paz, muitos anos de vida, viu Laércio, que Deus continue abençoando você cada dia mais, tá bom? Vem aí, Violas Meu Brasil, depois tem o Vale Momento Evangélico, e a gente se encontra amanhã, se Deus quiser, com muito mais forró aqui no seu radinho, tá bom? Sai da sintonia não. Vem aí, muito forró. Ainda, para finalizar, Yudi, além do pós. Depois tem o Violas Meu Brasil, na sequência, o Vale Momento Evangélico. Um abraço, até amanhã.

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3: Que privilégio poder, no programa Verdade e Vida, trazer a você, mais uma vez, a preciosa Palavra de Deus. E hoje quero tratar de um tema empolgante, aos pés de Jesus, o topo do mundo. E vamos basear esta mensagem em João capítulo 12, versos de 1 a 6. Vamos ouvir a leitura deste texto.
4: 6 dias antes da Páscoa, foi Jesus para Betânia, onde estava Lázaro, a quem ele ressuscitara dentre os mortos. Deram-lhe, pois, ali uma ceia. Marta servia, sendo Lázaro um dos que estavam com ele à mesa. Então Maria, tomando uma libra de bálsamo de nardo puro, muito precioso, ungiu os pés de Jesus e os enxugou com os seus cabelos, e enchendo-se toda a casa com perfume do bálsamo. Mas Judas Iscariotes, um dos seus discípulos que estava para traí-lo, disse: Por que não se vendeu este perfume por 300 denários e não se deu aos pobres? Isso disse ele não porque tivesse cuidado dos pobres, mas porque era ladrão, e tendo a bolsa tirava o que nela se lançava.
3: O melhor lugar do mundo é aos pés do Salvador. Você jamais estará num lugar tão alto como quando você está aos pés de Jesus. Aos pés de Jesus é o topo do mundo. E eu quero tratar deste assunto com você à luz de uma biografia, da história de uma mulher. Esse episódio que acabamos de ouvir é registrado nos 4 evangelhos. E nesses 4 evangelhos, basicamente, nós encontramos esta mulher em 3 circunstâncias distintas. Esta mulher é Maria, irmã de Marta e de Lázaro. E ela só aparece 3 vezes nos evangelhos. E nas 3 vezes que Maria aparece nos registros evangélicos, ela está no topo do mundo, aos pés de Jesus. A primeira vez que ela aparece é em Lucas capítulo 10. E ela está aos pés de Jesus para aprender. Jesus é o mestre dos mestres. É o mestre por excelência. Os grandes mestres deste mundo falaram sobre a verdade, mas Jesus é a verdade. Ele é o mestre dos mestres pela excelsitude da sua doutrina, pela irrepreensibilidade do seu caráter, pela variedade de seus métodos. Jesus não foi um mestre de banalidades. Ele não foi um alfaiate do efêmero, mas o escultor do eterno. Suas palavras são espírito e vida. Então não há maior e melhor academia para você frequentar do que assentar-se aos pés de Jesus. Hoje, assentamos-nos aos pés de Jesus quando abrimos as Escrituras, quando lemos a Bíblia. Esta é a palavra do Deus vivo. Quando você se assenta aos pés de Jesus com a sua Bíblia aberta, você está ouvindo a instrução do Mestre dos Mestres. Mas a segunda vez que Maria aparece nas Escrituras é em João capítulo 11. E mais uma vez ela está quedada aos pés de Jesus, agora para chorar a dor mais amarga da vida, a dor do luto. Maria estava chorando porque seu irmão Lázaro adoeceu, morreu e foi sepultado. A sua casa estava cheia de amigos que vieram para consolar a ela e a sua irmã Marta. As lágrimas rolavam. O coração fora fuzilado pela dor. E ainda hoje, talvez, esta é a dor mais sofrida que enfrentamos na vida. É quando alguém a quem amamos se parte. É quando alguém que tanto marcou a nossa história, que faz parte da nossa vida, é arrancado dos nossos braços. Não é fácil você sepultar um ente querido. Não é fácil você se despedir num dia de luto daquele a quem você tanto amou. Talvez palavras humanas não podem balsamizar nossa alma, suavizar nossa dor, aspergir nossa cabeça com óleo fresco do consolo. Mas Jesus é o Consolador Supremo. Ele é aquele que terapeutiza a nossa alma. É aquele que balsamiza o nosso coração com o unguento do consolo dos céus. E Maria está sentada aos pés de Jesus, chorando a dor do luto, encontrando em Jesus palavras de consolo, de refrigério, de bálsamo que traz alento e alívio para o coração ferido pelo luto. Mas a terceira vez que Maria aparece nas Escrituras é neste texto e nos seus correlatos. E mais uma vez Maria está sentada aos pés de Jesus. Agora, para expressar a sua profunda gratidão a Jesus pelo maior milagre público realizado por Jesus, a ressurreição de seu irmão Lázaro, já sepultado há 4 dias. Ela traz no seu coração o perfume da gratidão, a rainha das virtudes. Ela traz em sua alma o seu preito de agradecimento. E diz a Bíblia que Jesus está na casa de Judas, Jesus está assentado com seus discípulos, Lázaro recém-ressurreto está também à mesa, Marta, sua irmã, está servindo o jantar, quando então Maria vem com um vaso de alabastro, uma pedra ornamental, contendo um perfume preciosíssimo, grau superlativo, feito de uma essência cara e rara, nardo. E o evangelista traz a informação de que a essência não era híbrida, misturada, mas nardo puro. E diz a Bíblia que Maria vem então com esse vaso de alabastro, que continha 1 libra de perfume, ou seja, em torno de 350 a 400 ml. E então Maria quebra esse vaso, derrama todo esse perfume sobre a cabeça de Jesus. Este perfume escorre pelo corpo de Jesus. E ela solta os seus cabelos e enxuga os pés de Jesus com os seus cabelos. A casa se enche do perfume. Os discípulos, liderados por Judas Iscariotes, ficam indignados contra ela, dizendo: isso é um desperdício. Esse perfume poderia ser vendido por mais de 300 denários e dar-se aos pobres. E murmuraram contra ela, molestaram-na. E Jesus sai em defesa de Maria, dizendo: por que a molestais? Ela praticou boa ação para comigo? Os pobres sempre os tendes convosco, e quando quiseres poder fazer-lhes bem, mas a mim nem sempre me tendes. Ela fez o que pôde. Antecipou-se a ungir-me para a sepultura. E em verdade vos digo, em todo o mundo onde for pregado o Evangelho, será contado o que ela fez para a memória sua. Note você que se devemos nos sentar aos pés de Jesus para aprender e para chorar, também precisamos nos assentar aos pés de Jesus para agradecer. No caso, Maria está agradecendo o fato do seu irmão ter ressuscitado. Suas lágrimas foram estancadas, seu coração ferido foi curado, a alegria da vida explodiu naquele lar. E você, tem motivos para agradecer a Jesus? Hoje talvez você esteja olhando para a vida com óculos escuros, com lentes embaçadas, talvez reclamando, murmurando, lamentando. Mas pare um pouquinho, faça um registro de quantas coisas boas você tem. Você está vivo? Suas pernas se movimentam, seus braços se movimentam, seu cérebro está funcionando, seus olhos estão enxergando, seus ouvidos estão captando sons, seu coração está batendo, seus pulmões estão respirando, seus rins estão filtrando as impurezas do seu corpo. Você tem uma família, você tem uma casa, você tem uma cama para dormir, você tem uma mesa com pão com fartura, você tem família, você tem amigos, você tem a igreja, você tem Jesus, você tem a própria vida eterna. Seu nome está escrito no livro da vida se você já recebeu a Cristo como seu Salvador. Oh, quantas coisas maravilhosas, quantas bênçãos recebidas, quanta graça maravilhosa que alcançou sua vida e seu coração. Então não é hora de murmurar, é hora de agradecer. Quem sabe hoje você possa aprender com Maria, a sentar-se aos pés de Jesus, para aprender com Ele. Talvez a sua Bíblia está lá na prateleira, empoeirada. É hora de você abrir a Bíblia, ler a Bíblia. Esta palavra é viva, esta palavra é poderosa. Esta palavra é inspirada, é inerrante, é infalível, é suficiente. Esta palavra restaura a alma, esta palavra ilumina os olhos. Esta palavra alegra o coração. Esta palavra é melhor do que muito ouro depurado, é mais doce do que o mel e o destilar dos favos. Mas quem sabe hoje você precisa também assentar-se aos pés de Jesus, para expor sua dor, sua angústia, aquilo que machucou você, aquilo que feriu a sua vida. Jesus é o Consolador, Ele pode curar sua mente, curar suas emoções, curar seu corpo, curar sua alma, trazer plenitude de vida para você. Mas hoje, você é conclamado a assentar-se aos pés de Jesus para agradecer. Hoje eu quero orar por você, e você pode orar comigo, assentando-se aos pés de Jesus, para aprender, para chorar, para agradecer. Ore comigo. Deus, eu quero te agradecer o privilégio de compartilhar a tua palavra. E agora eu intercedo em favor daqueles que estão nos assistindo, para que como Maria também se postem aos pés de Jesus. Posso encontrar nele a fonte da vida, o autor da salvação, e receber dele o presente maior, o presente da vida eterna. Nós oramos assim, ó Deus, neste nome bendito e supremo, o nome de Jesus. Amém.
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É bênção, é bênção dos céus. Nós estamos de volta para mais uma semana de programa Vale Momento Evangélico. 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

0: Renato na técnica de som, nosso querido Faria.
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0: Que bom poder dizer que até aqui nos ajudou o Senhor, e ao Senhor seja a honra, a glória e o louvor.

essa canção para minha querida Dona Francisca, ali do Ingá de Baixo. Ela que todos os dias disse ao nosso querido Rodrigo que está na sintonia do programa. Então dedicamos as canções de hoje, todas elas, tá bom, Dona Francisca? Deus cuide da sua vida, toda a sua família, em nome de Jesus.

Terezinha e os filhos ali no bairro Beleza. Também para minha querida Tônia ali na rua Francisco Cota. Que Deus muito abençoe, Tônia, a sua vida e os seus entes queridos que fazem parte da sua família de sangue.

às segundas-feiras, reunião de oração ali no ponto de pregação da Queimada Grande, às 19 horas. Reunião plenária hoje da nossa UPH, todos os homens não esquecer deste compromisso. E haverá também uma reunião departamental das nossas queridas e amadas irmãs. Então é toda a igreja envolvida. Vamos a cada dia adorar o Senhor, viver para o Senhor.

ouvir essa canção, Eu Sou Teu Pai. Vou aqui atender a minha querida e amada Daniele, ali no Tamboril. Então vai essa canção, já de mão pra você, Daniele, pra sua mãinha, toda a família. As nossas orações pela nossa querida e amada Chaguinha.

Em Parambu, são 18h13, estamos com o programa Vale Momento Evangélico, a sintonia com Deus e com a vida. Meu abraço, meu querido e amado Diácono Claudemir, minha querida Onélia, que Deus abençoe os filhos, a Nora, Deus abençoe o lar de vocês.

0: noite, minha querida Rita, meu querido e amado João, ali no bairro Beleza. Que Deus abençoe todos os familiares. E tem a irmãzinha ali da nossa querida Rita, que sempre está com ela. Que Deus abençoe todos os familiares, em nome de Jesus. Pedi a Deus. Boa noite, minha querida irmã Elcina. Ontem tive a graça, a bênção, a felicidade de ver os seus netinhos, de ver a sua filha ali na igreja. E muito alegrou também o meu coração. Que Deus abençoe toda a família, em nome de Jesus.
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0: Boa noite, irmã Felícia, Manuel, nossa querida Edilene, a Tônia, a minha querida irmã Maria, Núzia, nosso querido João. Que Deus abençoe todos os nossos queridos e amados ali no

noite, minha querida irmã Alder, nosso querido Erisvaldo, que Deus muito abençoe a vida, o lar de vocês. Maria Júnior tem também uma canção, preciosidade, um pedido aí da nossa querida Daniele. Dedique a sua mãinha, a todos os ouvintes do programa. Sua mãe que está retornando, daqui a pouco vai estar chegando ali no tamboril. Esta querida e amada, Deus abençoe toda a família da nossa querida Chaguinha. Então vamos ouvir Preciosidade, canta a cantora Damaris.

0: Romildo Gomes e família, nosso querido e amado. Também para o missionário Ataíde, está se preparando para ir ali para a Queimada Grande. Que Deus abençoe, missionário Ataíde, a sua vida, a sua amada. E tenhamos uma noite repleta da presença do nosso Deus.
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0: ainda tem para minha querida irmã Corrine.

Sim, minha querida dos Santos, graça e paz, minha querida irmãzinha Marilza. Meu boa noite, Cleonide, que Deus abençoe a toda a família. Meu abraço, meu boa noite, minha querida Maria de Oli, na Queimada Grande, esta querida e amada irmã.

0: nossa querida Lindalva, que Deus muito abençoe a vida, o lar de vocês.
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0: Boa noite, meu querido e amado Joaquim Luiz e

8h26, dedicamos também a próxima canção, Meu Abrigo. Dedicamos a nossa querida Lúcia, lá em São Paulo. Ela, cadeira cativa desse programa. Que Deus abençoe a família, né? Não esquecendo seu pai aqui, seus irmãos, seus demais entes queridos aí em São Paulo. Meu Abrigo, canta Davi Sassa.

0: José Amado. Lembrar, logo mais às 19 horas haverá reunião plenária da nossa UPH. Nosso querido diácono, né, presidente do nosso departamento, Antônio Carlos, convida todos os homens da igreja.
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0: Também haverá uma reunião departamental na casa da irmã Creuza, ali do nosso querido Manuel. Então, fica bem próximo à casa do presbítero Tom, da nossa irmã Vanessa, próximo ali do Hélio, da sua amada Jane. E lembrar todas as irmãs desse compromisso logo mais às 19 horas.

querido Farias, há uma canção até. Quem me enviou essa canção foi o nosso irmãozinho Valmir. Eu não sei o título da canção, mas vamos meditar nessa letra tão maravilhosa. A gente já passou uma vez aqui no programa.

amados, momento da reflexão, com base em Romanos 12, versículo 13, diz: procurai ser hospitaleiros. Romanos 12, 13, procurai ser hospitaleiros. Meu querido Farias, eu bem sei que esse mundo em que nós estamos vivendo, a gente praticar a hospitalidade, eu sei que não tem sido fácil, dado o tamanho da maldade do homem. Hoje até para você dizer assim, rapaz, para confiar, não é verdade? Hoje a gente vê tragédias acontecerem dentro do próprio lar. Pessoas que não têm mais confiança, né, nas demais pessoas, dado aquilo que está acontecendo em todo esse planeta Terra. Mas podendo trazer aqui um testemunho, Farias, eu não vou citar nomes, mas estive em Fortaleza, fiquei de quinta até domingo, e eu na casa, na residência de uma conterrânea nossa, depois ela disse: Paulinho, venha ver bem aqui a minha casa. Eu fui lá, quando da fé já algumas redes armadas. Essa casa, no primeiro andar, tem mais ali, no mínimo, uns 4 quartos. E eu bem sei que esta querida e amada, juntamente com o seu esposo, seus filhos, ela já tem mais de 20 anos que reside ali em Fortaleza. E eu, ouvindo o exemplo, o testemunho dela, né, ela dizer que agradecer a Deus por já ter passado tantas pessoas ali pela casa dela. Às vezes pessoas que saem daqui do seu torrãozinho, precisa ir à Fortaleza para se submeter a exames, tratamentos, e ela ter a sua casa também para acolher essas pessoas. E eu tenho certeza que a ação desta querida e amada, juntamente com a sua família, é algo que tem alegrado o coração de Deus. E ela até citou, diz: olha, até que quando não se tinha uma casa de apoio, porque hoje, né, o município dá essa condição para que pessoas realmente possam ir lá, tem essa casa de apoio. Mas ela disse: quantas pessoas, quando não se tinha essa casa de apoio, pôde ficar na minha casa. Então, meus queridos, o tema para essa reflexão: abra sua casa para acolher. Tem pessoas que, quando chega uma pessoa de posses na casa, é um trato. Quando chega uma outra pessoa que não menos condições, aí o trato já é completamente diferente. Aí tem uns que não vai sair nem um pingo de água, nem um copo de água, nem um pouquinho de café. Aí o outro, vamos ter que mexer nas panelas para fazer o melhor. Então a gente vê a tanta acepção também. Pessoas que têm faltado, têm falhado nesta área, meus queridos, por não fazer aquilo que Deus quer que nós façamos. Não adianta, não tem para que nenhum de nós tocarmos trombeta naquilo que a gente às vezes contribui para com aquele que está necessitado. Mas eu citei esse exemplo de uma pessoa porque é um exemplo oportuno para me dar, porque a Bíblia diz: praticai a hospitalidade. Olha, no primeiro século não havia hotéis nem pousadas para os viajantes,
como temos em nossos dias. A gente sabe que era, o contexto ali era diferente. As hospedarias eram muito sujas e de má reputação. Sobretudo, os apóstolos, pregadores e mestres itinerantes, eles dependiam da hospitalidade dos cristãos para cumprir a sua missão. A gente vê que naquela época era dessa maneira. Não havia também templos nos quais o povo pudesse se reunir. As casas dos crentes deviam abrigar tantos as reuniões públicas como os obreiros pregadores. Tantos cultos realizados na casa dos irmãos. Pessoas que eram acolhidas como pessoas de sangue, podemos até dizer assim. Os irmãos em Cristo eram acolhidos, eram supridos também nas necessidades. A gente vê na igreja primitiva o amor entre os convertidos, o se compadecer. Meus queridos, está faltando pessoas piedosas, está faltando pessoas que verdadeiramente amem, considerem, respeitem, pessoas que se doem pelo próximo, pelo ser humano. Hoje, na maioria, cada um diz assim: não, eu quero viver a minha vida, o outro lá que se vire. Nós não podemos fazer dessa maneira. Então, meus queridos, diz mais aqui: o exercício da hospitalidade era vital para o avanço do cristianismo naquele tempo. Muitos crentes viajavam das províncias para Roma, a capital ali do império. Muitos deles não tinham recursos para buscar uma acomodação segura. Muitos não tinham. Dependiam da generosidade de irmãos que abrissem a porta de sua casa a fim de acolhê-los. E um cristão, meus queridos, verdadeiro, ele tem o coração aberto para amar, o bolso aberto para contribuir e a casa aberta para hospedar. E diz, olha, que seu teto não é apenas para abrigar sua família e proporcionar a ela conforto e segurança, mas é também um refúgio para aqueles que necessitam ser acolhidos. E o autor aos Hebreus, ele chega a dizer que muitos, sem saber, hospedaram anjos. E fica esta pergunta para mim e para você: somos uma pessoa hospitaleira? Sua casa está aberta para servir ao próximo? Como você tem recebido as pessoas que chegam na sua casa? É claro, não estou dizendo aqui que a gente não deva ter o cuidado necessário, tem que se ter. Mas temos praticado a hospitalidade? Temos sido pessoas que têm estendido as mãos? Você tem se compadecido do seu próximo, do seu semelhante? Ou você é daqueles que diz: não, cada um viva a vida que eu vou viver a minha? Fica esta reflexão, meus queridos, e saibamos de uma coisa: Deus quer que nós sejamos hospitaleiros, praticar a hospitalidade, ter amor para com o próximo, nos compadecer dessas vidas. Fica esta palavra e vamos nesse momento orar. Ó Deus bendito e amado, este é um momento tão especial. Aqui estamos diante da Tua santidade. Agradeço ao Senhor por tão rica oportunidade. E eu bem sei, meu Pai, que a Tua palavra é tão maravilhosa. Ela é mais cortante do que espada de dois gumes. Que possamos, às vezes, dar um copo de água àquele que está sedento.
Ó Deus, aquele que está faminto, estender também as mãos. Ó Deus, e assistir também com o pão de cada dia. Ó Deus, que sejamos misericordiosos, que nós sejamos amorosos para com aqueles que carecem, precisam do nosso amor, da nossa consideração, que tenhamos o mesmo sentimento. Ó Deus, não somos maiores nem melhores do que ninguém. E o Senhor Jesus é o nosso exemplo maior. E que o Senhor venha trabalhar em nós, em cada um de nós, para sermos pessoas generosas, pessoas que verdadeiramente amam ao Senhor e amam também ao próximo. Tenha misericórdia da nossa família, do nosso lar. Em nome de Jesus. Amém. Então, nesse momento, vamos deixar uma canção aqui com o cantor Jota Neto. Para botar as duas aí, né? Fica essas duas canções na voz de Jota Neto. Meu abraço, meu boa noite aos milhares de ouvintes. E amanhã, se Deus quiser, estaremos de volta para mais um programa.

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